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0: you. Bom dia, boa terça-feira com a Maru e esta Kiss Me. Podes começar assim
1: bom
0: amanhã.
1: Dia. Tu mandaste-me calar antes de entrarmos neste VT. Não. Eu estava a dizer uma coisa que te amava.
0: Não, eu ia fazer aquela do Shut Up and Kiss Me. Tu não percebeste.
1: Bom dia.
0: Sério. Bom dia, boa terça-feira, Mateus.
1: É bom que estejas acordadinho, tu hoje tens aí muito trabalhinho, meu querido. Estou-te a avisar.
2: Então,
0: estás por tua conta. Nós hoje não entramos no teu guião.
1: Exatamente.
0: Decidimos agora. Estás mal educado?
1: Aliás,
0: mal educadas estamos.
2: Isto é uma vergonha.
1: Eu dou-te a vergonha.
2: 9868-9229, salva-me e ajudem-me, porque eu sou mais bem educado aqui.
1: Ah,
2: e ainda levo com manchadadas. É que não são facadas.
0: Não, tu és sonso, é isso mesmo.
1: És mesmo sonso. Se vissem no off iam ver.
0: Ui, se as pessoas soubessem, o que é que se passa aqui?
2: Estão a contar os insultos. Agora foi sonso.
0: Mas posso dizer porque é que hoje tens muito trabalhinho ou não?
2: Claro que sim, já sei.
0: Porque eu já.
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0: keep on surviving. Aparentemente é a música dele, o vitimazinha deste programa, o Survivor.
1: É a vítima.
0: Não é, Mateus?
1: Então não fala.
2: Isto, gente, será que vai dar sempre?
0: Tu é que disseste que nós te insultávamos e eu agora, já agora.
1: É que, Mateus, fica-te mesmo.
2: Mas isto também conta como insulto.
0: O quê? O quê? Survivor?
2: Vitimazinha.
0: Ah, aí sim.
1: Desculpa,
2: ah,
1: não.
2: Pronto.
1: Não. Não, tá. Diminutivo de vítima, porque tu és uma vitimazinha, queridinho, fofinho, coitadinho.
2: Ah, claro.
1: E passas muito mal neste programinho. Programinha.
0: E hoje vais fazer um mordidinho.
2: Pois vou.
1: E
2: era isso. Foi isso que prometemos e deixámos no ar. Hoje já fui mordido por.
0: Exatamente.
2: Antecipou-se aqui um dia.
1: Podes só dizer o que é que aguentavas? É parecido, se é menina ou menina.
2: Posso dizer, posso adiantar que é uma menina. E posso dizer que tem a ver com santos populares.
0: Ok.
1: Vais fazer o Senhor das Farturas, já estou-me a ver.
2: Vamos ver?
0: É às 8h30, isso
2: vamos ouvir? Não, vamos ouvir às 8h30 e depois ver um bocadinho mais tarde.
0: Está bem, parece-me bem.
2: E hoje não é tudo o que temos para dar.
0: Pois não.
2: Mas já a seguir,
1: Agora é um tease, a seguir já levas o payoff, está bem?
0: Benção Moon, agora Benção.

0: prazer. Eu sou a Pilar.
1: Eu sou a Joana.
2: Eu sou o Matheus, olá.
0: E hoje temos o grandioso jogo da mala.
1: Hoje vais ter tanto prazer a ligar 761-10-10-10 e só a gastar um euro mais IVA.
2: E liga já, porque é hoje já. Sim, é hoje já que te vamos entregar.
1: 9 e um quarto, queridinho e queridinha. E qual é que é o valor?
2: Que tu digas, 22.222 euros. É já hoje, 761-10-10-10. Ligas hoje e ganhas hoje, é tudo rápido.
1: Eu só queria 2 euros daí. Eu dou-te.
0: É por isso arranjo-te.
2: Eu isso também te arranjo.
0: Acho que era mega, já a seguir tens Bibi Rexha.
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0: Um minuto para as 7 da manhã. Bom dia, boa terça-feira e boa véspera de feriado, se for o caso. Na Mega, segues agora com as Trinhas.
1: O antigo ministro do PSD, Miguel Paiás Maduro, pede ao governo que reconsidere os critérios para a atribuição da nova prestação social única. No programa Conversa de Eleição da Renascença, o social-democrata critica a obrigatoriedade de trabalho social para garantir o apoio e o limite de cerca de 16 mil euros de património. No mesmo programa, o antigo ministro das Finanças, Fernando Medina, acusa o governo de demagogia e diz que os novos critérios são um retrocesso. A maioria dos alunos do 6º ano realiza hoje a prova Moda de Português. A prova esteve marcada para a última quarta-feira, mas a greve geral impediu a realização da mesma em mais de metade das escolas. Subiu para 37 o número de mortes no sismo que atingiu as Filipinas. As autoridades locais apontam ainda para mais de 400 desaparecidos no novo balanço sobre o sismo de magnitude 7.8 que atingiu a região esta segunda-feira. O Presidente da República já se despediu da Seleção Nacional numa cerimónia na cidade do futebol em Oeiras. António José Seguro relembrou o sonho do país em se tornar campeão do mundo. Das mãos de Cristiano Ronaldo, recebeu uma camisola da seleção. A equipa parte na sexta-feira para Miami. Antes, ainda tem um teste. Joga amanhã com a Nigéria em Leiria.
0: Muito bem, obrigada Filipa. Tens mais Train News às 8 da manhã. Joana, como é que está o trânsito?
2: Bom dia, no Porto. Bom dia, linda.

0: Bom dia, agora que são 7:07 com Taylor Swift.
1: Oh filha!
0: Oh filha, estragaram esta música porque é uma das favoritas da minha professora de cycling.
1: Estás a ver? Ah pá, mas
0: olha. Que cheadeira, Matheus.
1: Matheus foi à casa de banho. É que eu conto a verdade toda.
0: E o país tem de saber.
1: Estás-me aqui a chear por todos os lados.
0: Está tão longe o nosso.
1: É que ele chia. Põe-te à vontade.
0: Põe-te à vontade, Matheus.
1: Estás em casa.
0: Sim, também isto é assim. Entretanto. É um assunto assim de girls, talvez, não querendo excluir ninguém. Eu já comecei a ver a série do momento, das Patrocínio.
1: Patrocínio, hoje acabas.
0: Hoje acabo, já estou no quarto episódio, que deve ter 5 ou 6. Portanto, estou bem lançada. E eu estou a gostar por uma razão. Eu já acompanhava o clã Patrocínio há muitos anos.
1: Nas redes.
0: Exatamente, portanto eu já vivi muitas dores daquela família, sem elas saberem. E ontem, para minha surpresa, eu chorei.
1: Pois foi. Tudo aquilo que eu disse. Que era estranho, que não criou coisas em mim de tristeza. A Pilar
0: emocionei-me em várias.
2: Com quem choraste? Olá de novo, estou de
0: volta.
2: Olá,
0: meu pequeno. Olha, chorei com algumas partes, sei lá. Chorei quando há uma... Não quero dar spoiler. Mas choro quando há uma dinâmica familiar em que há um almoço e está tudo mais tenso. Chorei.
1: Mas isso foi parte, o mais me rico é. De repente levantam-se todos para dar abraços. Eu sei, a minha família tanto. Não é assim, nós somos
0: amiga.
1: Todos super frios.
0: Mas ai, eu chorei bem nessa.
1: Mas é para mim, eu achei, isto está tudo encenado para porque
0: não
1: as câmaras.
0: Eu acho que há partes que estão encenadas e nota-se. Eu nessa achei que é impossível chorarem daquela forma e estarem tão emocionadas num acting.
1: Ah pá, sei.
0: Eu achei.
2: Olha, ontem estive numa videochamada com dois comediantes da nossa praça.
0: Ok.
2: Um bastante conhecido e outro que virá
0: Salvador
2: a ser,
0: Martim,
2: acredito.
0: E o Tomás.
2: E a personagem. Exatamente. Boa, acertaste.
0: Porque o Salvador
2: já
0: vai
2: é.
0: Dar que falar. Não,
2: exatamente.
1: Vai dar que falar, exato.
2: E a personagem favorita deles era consensual, que era o Santana.
0: Consigo perceber.
2: E a personagem favorita deles era o Santana.
0: O Santana
1: já
0: viram.
2: Já.
0: O Santana também
2: pois
0: me diverte.
2: Pois é, estavam a dizer isso. Que, ele, que ele tem câmara.
0: Ah, estou a cantar, é um instrumental.
2: Acabou.
1: Respeito também. Instrumental. Mas nós damos voz a toda a gente, Pilar.
0: Não.
1: Damos.
0: Não.
1: Às Pussy Cat Dolls damos.
0: Não.
1: E então vocês, Santana, pois pá, não sei.
0: Não, ou seja, dentro daquilo que me mostram,
1: sim,
0: eu
1: sim,
0: acho
1: sim.
0: divertido.
2: Sim, que ele era animado, que ele foi feito para aquilo e que ele ia ver uma
0: ele
2: só
0: tava
2: dele.
0: Ele estava a amar aquilo.
2: Exato.
0: Ele estava a amar aquilo.
2: Pois. Foi como chegou.
0: E o resto eu não vou dizer só porque ainda está aí na berra.
2: Sim,
0: e não quero tirar essa
1: vão
0: experiência.
1: Ver. Vão ver, ou se quiserem nós fazemos
2: eu
1: um
2: no final
1: um
2: desta
1: resumo,
2: semana
1: mas
2: vou ver tudo.
0: Mateus, depois disso eu vou me chibar.
2: Chiba-te toda.
1: Ah, mas tens só no fim da semana. Isso é super
0: deixa estar o menino. Olha, Rihanna,
2: olha,
0: com grande ação.

0: Agora todos.
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0: Voz inconfundível do Nininho Vaz Maia no Confessions da Mega, a cantar Interstellar.
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0: Só que
2: consegues sentir ainda mais a letra. Como está devagar, agora

0: popular.
1: Ei.
0: Ei.
1: Ei. Ei. Ei. Aí está ele. Desculpa, é que eu estou a ver o vídeo, ele está muito feliz.
0: Está, está. Ele está muito efusivo a cantar. Podes ver tudo em Mega Hits Instagram, Mega Hits TikTok.
1: Ah, está em todo
2: no
1: lado.
2: No canal do YouTube da Mega.
0: No canal do YouTube.
1: Foi o Camp Fashion.
2: Está tudo cá fora.
1: Pois
0: e...
1: é.
0: E... Tá. Cometa. Incompreendido porque eu vi de outro
1: planeta. De noite eu sou vampiro e vou roubar-te o coração. Que estás com a dentuça de fora,
2: meu amor? Eu tinha bem nesta parte. Esta noite sou vampiro e vou roubar-te o coração. Eu já tinha ouvido o Plutónio, mas
1: já,
2: desta forma...
1: Até porque entrevistaste o Plutónio. Toca-me
2: ainda mais. Pois foi. Fizemos aí uma mega emissão.
0: Plutónio, esse que repartilhou nos seus stories.
1: Pois foi.
0: Mostrou love e portanto...
2: Ah, isto. Eu estava aqui na nossa...
0: E portanto, imaginem aqui uma junção...
1: De Ninho Vaz Maia com
0: o
1: Plutónio.
2: É bem possível.
1: Então não
0: bem possível.
1: Que eles não dão um ponto sem nó.
2: Oh,
1: como se costuma
2: olha,
1: dizer.
2: Oh,
0: e
2: como
0: acho que era um favor que faziam a este país
2: cada
0: que habitamos.
2: Nós aqui já olha, coisas.
1: É este país que habitamos e há outro país que outro não vai habitar.
0: É exatamente isso. Este país que habitamos já não será mais habitado por um homem chamado José,
2: José Mourinho. Estás a brincar, eu não sabia.
0: Pois
2: disso.
0: É, Joana. A eu Joana vai ficar em choque e pois. É sobre isso que falamos
1: mesmo,
0: já.
1: Está a 100%.
0: Já está, já está.
1: Joana, a seguir, confirmamos tudo. Não saias daí, Joana.
2: Jamais, tu
1: prometes
2: achas...
1: que não saias daí?
2: Daqui, nem
0: prometo,
2: me levanto.
0: Prometo.
1: Sim, porque entretanto a Joana deixou cair o chinelo e pediu ao Mateus para apanhar.
2: Porque eu já nem
0: e eu calcei tipo Cinderela.
2: Olha, estou tão acabada, já não me levanto a cadeira.
0: Não disse Cinderela, disse Cinderela.
2: Cinderela.
1: Acho que era bem que tens o Bad Bunny.

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0: 26, com o Veigo, bom dia.
1: Talvez você precise de mim.
0: Talvez, Veigo.
2: Talvez sim, talvez não, quem sabe, né, Veigo?
0: Mas a verdade é que o Real Madrid precisava e
3: exatamente.
0: Tem.
3: Exatamente, e tem Mourinho.
0: José Mourinho.
3: Isto andava neste impasse porque houve eleições, caso não saibas, tu que estás no carro, presidenciais no Real Madrid.
0: Ui.
3: E cada presidente tinha a sua promessa eleitoral. Vai, isto vai, isto vai. Ganhou Florentino Pérez, outra vez, o que já ganhou há anos.
0: Mo Pérez. É o
3: Mo
0: de sempre,
3: Pérez,
0: né? Está
3: esse,
0: cheio da grana esse senhor.
3: Esse que, se você já viram o documentário do Figo, para ganhar a presidência, usou o Figo como trunfo eleitoral.
0: Ah.
3: Se eu for presidente do Real Madrid, eu trago o Figo.
0: Ok.
3: Foi a primeira vez que esse ganhou.
2: Olha, desde aí, Pilar, nunca mais soltou.
3: Desde aí, exatamente. Portanto, Joana, como é que te sentes? Sabendo que José Mourinho vai embora.
0: A Joana disse aqui. A Joana disse aqui que não era nem Sporting, nem Benfica, nem Porto, ela é José
2: Real.
0: Mourinho.
2: Não, eu agora sou Real Madrid.
0: Finalmente vai ser Real? Finalmente a Joana vai ser Real,
2: e cuidado comigo quando eu me torno Real, minha gente.
0: Vai parecer surreal.
2: Ui! Olha, ai, mas ai, ai, esquece Sporting, esquece Benfica, esquece.
0: É, mantens.
2: Eu agora sou Real Madrid. A la Madrid!
3: Sim,
0: né?
3: És
0: o teu
3: Blanca.
0: Filho de Bernabéu.
2: Bernabéu, vai ser o Bernabéu. O meu Bernabéu está aqui. Quando é que ele entra? Vou saber. Isto é quando? É
3: isto
2: julho?
3: É entretanto, entretanto.
2: Julho?
3: Está a chegar.
2: Está a chegar, mas tu não percebes de futebol? Quando é que começam agora as coisas?
3: Mundial. A época começa já.
2: Isso.
3: Depois do
2: Mundial,
3: ok, espera aí. Agosto,
2: é agosto.
3: Agosto, ainda agosto já está aí a arrebentar.
2: É pré-época. Depois, vocês, dois, três, me vão visitar a Madrid, que
0: sim,
2: eu vou para lá viver.
0: Com todo o gosto.
2: Sim,
0: está bem. Tá bem. Sim, sim, carinho.
2: Que Mourinho é esse meu.
3: Pronto, tipo
0: então
3: Benfica.
0: Estamos ok com isto.
3: Tipo Benfica. Marco Silva é o que
0: exatamente
3: tudo indica, é o que está tudo tratado.
2: Está tudo mesmo indicado.
3: Está tudo.
2: Marco Silva está mesmo.
0: Bem-vindo, Marco Silva. Aqui a questão é. Não estou a ouvir muitas pessoas a pronunciarem-se nem sobre um nem sobre outro. Sou eu que não estou com o algoritmo virado para aí.
3: Isto tem sido, é a série das patrocínios e está a ofuscar tudo.
2: Pois. Ah, é que a mim parece Marco Silva, mas é sempre, não vai. Não vai, vai.
3: Não,
2: não
3: ou
2: vai,
3: seja,
2: vai,
3: já,
2: vai, não vai,
3: eu acho que com esta indecisão da presidência, o tema amainou um bocadinho.
0: Ok.
2: Amainou.
0: Não, mas eu acho que foi isso, eu acho que foi dividido.
3: Sim,
0: fizeram
3: sim
0: tanto suspense de uma pois coisa e de outra
3: que agora.
2: Até diz uma coisinha. Pronto, e para o Sporting?
3: Agora há de voltar.
2: Não há novidades, não há
3: o teu Sporting vai se manter como está, acho.
0: Não vamos falar
3: assim
0: muito
3: mesmo
0: disso, porque depois temos de falar do Porto.
2: Não, que era a minha dúvida, porque.
0: Mas tu és Real Madrid. Pronto.
2: Eu também tenho uma pontinha ali de Sporting.
0: E tens de Vini também.
2: Não toques nos pontos francos.

0: Mega Hits e a melhor música nova, Olivia Rodrigo com esta Drop Dead, agora é que são 7h37 e vamos diretamente ao lugar às novas, porque há pessoas que com apenas 26 anos já fizeram toda uma vida e bem.
1: É verdade.
0: Porque não é só andar aí a fazer, é fazer bem feito.
1: E fazer bem feito, que é o caso de Tatiana Duarte, que fez e continua a fazer, continua a dar muitos passos no mundo da música. Se tu não sabes quem é, ficas a saber que ficou conhecida com o cover da música Havana,
0: O Naná,
1: da Camila Cabello, que é também parecida com ela. Minha opinião,
0: tem uns traços.
2: Na minha opinião, guys,
1: também participou no concurso da La Banda, na RTP, e entrou na banda sonora da Fazenda, que é uma novela.
2: E agora lança novo single, desta vez com o nome
0: muito conhecido também, Jimmy P.
2: Junta-se então a Tatiana e lançam Tentar. A música fala sobre aquelas histórias de amor que estão sempre a acabar, a voltar, a acabar.
0: Oi.
2: É aquele ping-pong que vai
0: daí o
2: conhece.
0: Tentar, não é?
2: Onde a Tatiana, no processo de escrita, percebeu que a música precisava dos dois lados da moeda e por isso ela canta da perspectiva feminina e o Jimmy P dá a sua perspectiva masculina.
0: Vamos ouvir então a perspectiva dos dois. Tatiana Duarte e também o Jimmy P no Lugar às Novas de hoje na Mega com esta Tentar, são 7h38.

0: Girls,
1: Prof Jam
0: com este Sozinho, é um grande som. E como
1: sonoro.
0: Ele diz, baby, lá fora é um safari.
2: Eu
0: é
2: mesmo. Casado.
0: Eu também, estou muito cansada de não ser rica. Já tu podes resolver isso hoje.
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0: hoje.
2: Já hoje.
0: Exatamente.
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0: Antes disso, ainda tens o Fui Mordido Por, com Mateus Lourenço.
2: Que também é hoje.
0: É hoje. É tudo hoje.
1: É tudo hoje.
0: Se queres dizer a alguém que gostas dessa pessoa,
1: é hoje.
2: Olha.
1: Aliás, até podes fazê-lo.
0: É hoje.
2: É
0: podes
2: hoje.
0: É hoje.
2: Hoje é boda!
1: Podes fazê-lo com a próxima música.
0: É
1: a música
0: que está a chegar. Isto é de Mário para Mário.
1: É de Mário, pois é.
0: Vamos de Mário Cotrim para Mário com Let Me Love You.
2: É verdade.
0: Portanto, é o momento só deles, dos Super Mários. Arrependi-me. 7h49, bom dia.

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0: Trinoso com a Filipe. Bom dia, a maioria dos alunos do 6º ano realiza hoje a prova Moda de Português. A prova esteve marcada para a última quarta-feira, mas a greve geral impediu a realização da mesma em mais de metade das escolas. O antigo ministro do PSD, Miguel Paiás Maduro, pede ao governo que reconsidere os critérios para a atribuição da nova prestação social única. No programa Conversa de Eleição da Renascença, o social-democrata critica a obrigatoriedade de trabalho social para garantir o apoio e ainda o limite de cerca de 16 mil euros de património. No mesmo programa, o antigo ministro das Finanças, Fernando Medina, acusa o governo de demagogia e diz que os novos critérios são um retrocesso. António José Seguro dá hoje início às comemorações do Dia de Portugal na Ilha Terceira, nos Açores. É a primeira visita oficial do Presidente da República à região desde que tomou posse. 37 é o número de vezes apontado que Donald Trump já disse estar perto da conclusão da guerra no Irão. As contas são feitas pela CNN Internacional, que cita publicações nas redes sociais e declarações feitas pelo Presidente dos Estados Unidos. Já nas últimas horas, Trump voltou a garantir que irá declarar vitória sobre o Irão nas próximas duas semanas. Logo à tarde, Lisboa e Leiria vão passar à aviso amarelo da meteorologia, em causa a previsão de vento forte. O IPMA aponta para rajadas que podem chegar aos 80 km por hora.
1: Mas isso foi de onde?
2: Não estava nada, bem. Gente.
1: É sério.
2: Ficou uma
1: Obrigada,
2: ventania.
1: Filipe. E Joana, como é que está?
3: O trânsito.
2: No Porto, um acidente na A1, no sentido de Lisboa-Porto, depois do nó de Santa Maria da Feira, a obrigar ao corte da via esquerda. Vê-se aí no sentido Freixo a Rábida, com filas entre Bonjoia e A3, e no inverso, abrandamentos entre a Madalena e a Boa Vista. Acesso à VCI, todos preenchidos esta hora, e em Lisboa, IC19, no sentido Sintra-Lisboa, com lentidão entre Massamá e Alfragide. Na segunda circular, sentido Benfica-Aeroporto, com demoras entre Telheiras e o Campo Grande, e na A5, sentido Cascais-Lisboa, quando mora entre Oeiras e Carnaxide, e mais à frente, entre o Monsanto e as Amoreiras. Fila também no acesso à Ponte 25 de Abril, a partir de Correios, a linha verde 850-5010. O tempo é com Mateus.
4: E hoje podes contar com céu pouco nublado ou limpo e uma pequena descida da temperatura no interior, e aproveita porque esta semana o calor vem aí.
1: Vai.
4: Em força.
1: Está calor e a culpa é tua.
4: Exatamente, é toda tua. As máximas são de 27 graus para Braga, 22 para o Porto, 26 para Viseu, 19 para Aveiro, Coimbra e Lisboa a chegarem aos 24 graus de máxima, Évora aos 33 e Faro aos 34.
1: Onde está sempre calor é nas festas, nos Santos Populares. E é sobre isso que vamos falar já a seguir.
4: Oh, festas da aldeia.
1: Vai ser uma hora engraçada.
4: É,
1: neste
4: se calhar vamos estar aí.
1: Sienna Sparrow, agora.

0: também Lauana Prado com esta Xedama. São 8:10, bom dia. E hoje é véspera de feriado para muitas pessoas.
1: Xedama, a sério?
0: Xedama. Estou-te a dizer? Não. Olha, e para muitas pessoas é sinónimo de Santos Populares hoje?
1: Não
0: para
1: digas.
0: Quem está em Lisboa, para quem
2: é
0: não está.
2: É o mês todo, Pilar, isto não para!
0: Mas calma, para quem não está também há muita festa por
2: então,
0: aí.
2: Não,
0: não é só em Lisboa.
2: Claro que
1: não,
2: calma,
1: não,
2: calma.
1: Não, não.
2: E digo-te uma coisa, pois as mulheres é até Lisboa. São fora de Lisboa.
0: Sim, nas sabes aldeias. Quando eu vim para Lisboa e descobri todo o conceito de Santos Populares, isso para nós são as festas da terrinha.
1: Da aldeia,
0: sim,
1: da terrinha.
0: Habituais.
1: Exatamente.
0: Mas aqui fazem-se todas num mês.
1: Eu até te confesso e digo e conto.
0: A sério?
1: Sim, as
0: okay.
1: três.
0: As três
1: e a ti
0: uma
1: também,
0: vez.
1: Joana, não escusas de
2: ah,
1: não,
2: lá,
0: não
2: lá,
0: a tinhas incluído. Xedama.
1: Eu, só este ano até, é que estou a ganhar paixão pelo Santos Populares.
0: Mas tu quando ganhas paixão,
1: oh,
0: dizes uma coisa.
1: Oh, é calma a intensidade.
0: É todo o dia da Bruna.
2: Hoje... Para o ano já não...
0: Ah, Bruna é nome fictício, atenção.
2: Exato.
0: Não
1: sim,
0: vai.
1: Todo o dia da
2: para
1: Bruna.
2: Para o ano já não tocas nos Santos. Cansas tanto este ano?
1: Não,
2: para o ano já
1: eu
2: tá
1: tenho um
2: Bruna.
1: Ano ali de diferença.
2: O ano passado foi o Iard. O que é que foi? Andava
0: ai,
2: sempre.
0: Continua.
1: Mas isso
0: estava,
1: continua.
2: Mas ele
1: acumula
2: paixões. Ele não deixou uma e vai buscar outra.
1: Oh,
2: mas eu
1: oh,
2: sinto
1: obrigado.
2: Que este mês os Santos,
0: eu estou aqui
2: bom,
0: para
2: Mateus,
0: defender.
2: Está...
1: Mas é? Acham que eu hoje vou?
2: Claro.
0: Claro que vais. E amanhã vens aqui trabalhares numa fraca figura.
1: Eu hoje vou só dar um toquezinho de
2: uma
1: embreagem. E depois vem sim. descansar e vem
2: sim. Ah, não estás aí de automático, ok?
0: É o ponto morto, é mais isso.
2: Amanhã vai estar mesmo ponto
1: pois.
2: Morto.
1: É.
0: Não há nenhuma perguntinha ao ouvinte, não há nada. É só eu amo os Santos Populares. E
1: posso
0: hoje,
1: dizer-te uma coisa? O que é que nós queremos saber aqui? Queremos saber porque é que a festa da tua zona é a melhor.
2: Pois é.
1: Ou a pior também.
2: Defende com
1: ou,
2: unhas e dentes.
1: Onde, a que sítio é que vais nos Santos Populares? Eu
0: olha,
1: também gosto.
0: Olha,
1: isso a
0: esta...
1: mim, para mim dá mais jeito.
0: Qual
1: posso
0: é
1: querer
0: spot?
1: Estar com ouvintes,
0: claro.
1: Amigos.
0: Posso querer estar com ouvintes.
1: É que eu só me enterro, vocês mandam tudo para o meu lado.
2: Não, já percebi, tu gostas, já percebi tudo. Vai para os Santos.
0: Que aquela, é para ser verdade.
2: Para andar. Ah, eu sou fã do teu trabalho.
0: Ah, tu és o
2: mordido.
0: Rapaz do Fui Mordido.
2: Apá,
1: sim, eu ando a dizer. Eu ando a dizer.
2: Tu
0: não,
2: andas
0: não,
2: lá.
0: Não,
2: não,
0: não.
2: As pessoas é que andam e tu adoras.
1: Não andam nada. Não andam nada.
0: Ah, mas andam.
1: Parece que até parece.
2: Tu cala que eu sei de 5.
1: Olha,
2: 5.
0: Estiveste lá.
1: Estiveste lá.
0: Estiveste lá.
1: Portanto, para onde é que vais nos Santos Populares ou porque é que a festa da tua zona é melhor? 968-689-229, fala epa. Connosco. Eu posso
0: não,
1: dizer,
0: fala com o Mateus, não é connosco.
1: Eu
0: fala
1: tenho
0: com Mateus,
1: ido é a Alfama e tenho ido a Alfama.
0: E a pergunta é, Mateus, será que tens Alfama e o proveito?

0: Terry Swims com este Mr. Know-It-All. E a Inês diz, e muito bem, Meet and Greet com Mateus, hoje em Alfama, às 23.
1: 23?
2: Está feito.
1: Pode ser.
3: Pode ser. Ele ainda está...
1: Eat me
3: andou
1: up.
3: Pouco.
1: Não, porque hoje...
3: Tu levas os teus ténis mais cansados, não é? Para não gastares muita sola.
1: Aí, então mesmo, eu disse mesmo à minha mãe, ninguém pegue nestes ténis.
0: Ele compra uns voltar na para a batalha. Vinda de propósito para os Santos.
1: E para,
0: só que uma questão... Quais é que são os planos para hoje? Para eu perceber como é que tu chegas ao Meet and Greet.
1: Então é o seguinte aqui. Boa
0: e para ver
1: pergunta.
0: Se ela é Meet and Greet.
3: Ver alguém descobrir uma coisa pela primeira vez.
1: Eu vou sair daqui. Se tudo correr bem no meu
0: também
1: carro.
0: Também precisas contar-me o dia casa. Todo.
3: Sim, também. Sim, vais demorar imenso.
0: Na história.
1: Vou, faço tudo, logo, vou embora. Fim da tarde, jantar.
0: O que é fim
1: empanadas
0: da tarde?
1: Do Tomás.
0: Tomás, um beijinho ao Tomás.
3: Ah, empanadas do Tomás.
1: Não é, não sei se vou comer hoje.
0: Mas vais estar lá.
1: Vou estar lá. Depois não sei se janto na Draga.
0: Se bom nome.
1: Fico com ele, é um bom restaurante.
3: Vais comer lá? Em vez de ir comer Alfama?
1: Sim.
3: Não estás com a experiência
1: sim,
3: toda?
1: Sim, eu só chego lá, pois quer... ainda não fiz a experiência toda, não. Ainda não fiz, ainda
3: só
1: não
3: queres caipirinha, tu?
0: Não, ele está a aguardar-se para sábado. Vai ter a experiência total.
1: Exatamente. Pronto, depois vamos, uhum. Aquele Uber, aquele Bolt, aquele o que tiver mais barato.
0: Pois. Olha. A Inês, claro Inês, estou a ver que só chega depois das 11, mas muito depois.
1: Ah, sim.
3: Ui, isto com ele.
1: O toquezinho de embreagem é lá para a meia-noite e tal. Pronto. Alfama, deixa aquilo, meus bradas, como é que é?
3: Qual
1: é
3: que é o sítio? Aquilo hoje? Realmente como é.
1: Qual é que não é o sítio? Cervejola, caipirinhola.
0: Tumba.
1: Houve uma música portuguesa, houve um funk.
3: Também comes bacalhau gourmet nos Santos, tu?
1: Não.
0: Não,
1: mas
0: não.
1: Eu quando for é sardinha. Olha, eu a sardinha como toda.
0: Boa,
3: tudo. Mateus.
0: Boa.
1: É, tipo, aí de... não tiro nada de espinhas, não tiro de nada. Ó, Pilar, alguma vez? Olha, o fecho do casaco da Pilar
3: prendeu-se. Então falar mal já da Zara.
0: Já conseguiu.
1: É isto, depois eu estou por lá.
0: Tá bem, depois é.
1: Venho-me embora. Hoje é pouquinho, porque há trabalho.
0: Há
1: o que é que há de acontecer? É uma casinha ali do amigo, aqui perto.
0: Ok. Só uma pergunta.
3: Vais colar a casa do amigo, ok.
0: Ele é de colares.
3: Pois é,
0: ele está
3: é
0: de colares. Bem, 8h21, se encontrares o Mateus nos Santos hoje à noite, por favor, filma, tira fotografias, fala com ele, eu quero ter acesso a este momento como se eu estivesse lá, que não vou estar com muita pena.
1: Sim, eu
0: estou tristíssima.
1: Sim.
0: As Caramega, já a seguir um ganda som do Xanapol.
3: Ela!
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0: com este À Vontade, agora que são 8h32. Estás com o Senoso, Pilar Lourenço, Mateus Lourenço e também Joana Sequeira. E já sabes que hoje tens disto.
1: Puto, fui mordido por...
0: E aqui de fundo continua o Prof. Chem, desculpa.
2: Porque ele entra em todas.
0: Hoje temos connosco um jovem que foi mordido por uma beta nos Santos Populares. Bom dia.
2: Bom dia.
3: Obrigada. Ah, enganei-me. Bom dia.
2: Bom dia.
3: Obrigada e bom dia. Olá. Olá.
0: Alô.
3: Estão boas? Ah, eu sei, vocês são super, ainda mais giras ao vivo.
0: Oh, ah, tá aqui.
3: Joana, eu queria só dizer uma coisa. Eu já vi imensas coisas tuas e eu não sei como é que tu consegues... ser tão par, eu adoro, mas eu, ou seja, eu não conseguia.
2: O quê?
3: Mas eu adoro e acordar tão cedo, como é que eu estou tão cansada já. Eu disse à minha mãe, a última vez que eu acordei assim foi para o Banco Alimentar, uma vez,
0: sim,
3: que eu disse, hoje eu vou ajudar a mãe, com a mãe.
0: Ai,
3: e nunca
0: foi.
3: Mais.
0: Foste com
3: porque
0: a tua
3: fiquei
0: mãe.
3: Tão cansada.
0: Nunca mais ajudaste.
3: E nunca mais. E Joana, tu estás grávida.
2: É verdade.
3: Parabéns. Como é que se vai chamar? Olha, eu vou fumar aqui isto aqui.
0: Não,
3: para
0: não.
3: Não, não, eu vou pode... fumar a mesma, está tudo bem.
2: Mas
3: como é que se vai chamar?
2: Aqui, querida, não podes fumar aqui dentro.
3: Está bem. Como é que se vai chamar?
2: Simão.
3: Ah, sim, mas o bebê, como é que se vai chamar?
2: Simão.
0: Tu havia de ser quem?
3: Ah, com tantos nomes com S, Simão. Podia ser Salvador.
0: Ah.
3: Podia ser Santiago, Sebastião. Olha,
2: foste
3: pronto,
2: para aí.
3: Eu,
2: não, Simão.
3: Eu já tenho a lista para os meus.
0: Ah, então, claro que sim.
3: Para quando eu quiser.
0: Quais é que são?
3: Isso eu não vou dizer os nomes já hoje aqui.
0: Ai não.
2: Ah, sim, temos que convidá-la novamente depois.
3: Sim, eu não sei se o pai concorda.
0: Ah, pois. Não tens lista dos pais?
3: Sim, ou seja.
0: Podias ter também já.
3: Imagina, é complicado.
0: Ok.
2: Mas achas que ele vai concordar?
3: Há um rapaz, o Salvador.
0: Uhum.
3: Sassá, imagina.
2: Era o Salvador Júnior.
3: Nós já acabámos 8 vezes, ok. É tipo, é bem complicado.
2: Ah, ainda está no nível saudável.
3: Ele é lindo, joga rugby, as nossas famílias conhecem-se, mas é tipo, ele gosta mais de cerveja do que de mim.
0: Ah.
3: E é tipo, de jola a beber, lol, é ridículo.
2: Lol mesmo.
3: Eu já lhe disse, tipo, uma vez ele disse-me assim: se fosse igual a uma cerveja assim loirinha e não abrisse a boca, eu já tinha casado consigo. E é tipo, que estúpido, isso é ué, paro, ridículo.
2: Paro. Ruda.
3: E depois, claro que eu começo a chorar. Eu uma vez disse à Carlota, quem me dera ser uma super boc.
2: Ah. Isso é bem mau.
3: Pelo olhava-me de outra forma. E acham normal eu querer ser uma super boca? Não acham mal, meninas?
2: Opa, é muito mau, sim. Mas afinal vocês namoram ou não? Não entendi. E nem percebi.
3: Imagina,
2: como é que...
3: imagina. Estão a imaginar?
0: Estamos a imaginar. Estou
2: a imaginar, sim.
3: Sim, não.
2: Estou.
3: Eu gostava de estar genuinamente a brincar, mas não estou. Eu, tipo, a última vez que falámos eu disse, Salvador, sim, ou o nosso casamento é igual ao da Júlia Palha ou acaba já tudo.
0: Ah, pois. Pois é, que ainda precisa.
3: E ele começa a gritar comigo, a dizer: eu não quero um motor mecânico no meu casamento. E é tipo: isso é super parvo, para, não pensas em mim. Só pensas é no Sporting, em Jola e em rabos de mulheres, desculpem.
2: Ah,
3: é
2: sério?
3: Não, e é ridículo. E é ridículo. Porque é tipo: eu também sou do Sporting. Eu quero o Sporting campeão. Eu gosto da festa do Marquês. Mas é tipo: há mínimos, por amor de Deus, ou sou uma prioridade.
2: Claro. Mas olha, esquece isso, pronto. Não vale a pena agora pensar nisso, também está...
3: Sim, já me abri aqui com vocês.
2: Parece um bocado cansada. A questão aqui é, tu estás aqui porque és super fã, gostas imenso do Santos, não é?
3: Ah, eu adoro. Sabem porquê?
0: Porquê?
3: O que imagina?
0: Sim.
3: Imagina. Não, mas imagina.
2: Meninas,
3: podem imaginar.
2: Eu estou a imaginar.
3: Pronto, imagina.
0: Ainda não deixei de imaginar.
3: Os Santos para mim... É tipo o nosso Coachella, estão a ver? Porque para mim é uma loucura. Eu quando vou para lá, eu como com as mãos, eu tiro.
0: Isso
2: é a única vez na vida durante o ano que tu comes com a mão, não é?
3: Sem a ajuda da graça, a senhora lá. Pronto, a nossa
0: empregada. Não é a graça ao sítio também.
2: Ah, não é?
3: Não, a senhora lá de casa, sem a ajuda dela, faz xixi na rua. Que para mim, eu fico chocadíssima comigo que eu faço, porque é tanta gente e não há uma retrete, não há retretes.
2: É sacudir, não é?
3: E eu vou e Carlota, vamos fazer xixi na rua. Faz-me lembrar quando fiz voluntariado em São Tomé, também fazia xixi na rua, em todo o lado, era
0: mesmo
3: uma liberdade.
0: Livre, não é?
3: E portanto eu adoro.
0: Okay.
3: Eu adoro os Santos, o que é que eu posso dizer?
0: Mas olha, e já houve drama com o Salvador nos Santos?
2: Ui, ui.
3: Houve. Claro que houve.
0: Pois claro.
3: E o Sassá a falar com uma gaja.
2: Tá. Gajas, a sério.
3: E fiquei passada. Não, é que, gajas, é que eu fiquei passada. Eu disse a um amigo meu, Duarte, dá-me um téria imediatamente. Vá lá, que eu estou passada, preciso de me acalmar. E agora só de falar nisto,
2: pois.
3: A sério, é que ela é completamente ridícula. Ai, que raiva, só de pensar que estava tão mal vestida, com um top branco horrível de calças pretas, parecia um calimero. É uma coisa.
2: Olha, já te disse, não podes fumar em estúdio.
4: Não,
3: e depois o pior, ela bebe três chamas de bis, chega ao pé de mim e chama-me Bimba.
2: Estás a brincar.
3: E eu, Bimba? Chamou. Bimba e Lola, só se for, amiga.
2: Ah, tu estás com referências de Sara Vicário.
3: Sim. E tu, que és uma palhaça que ainda usas Bimba e Lola, que agora quem é de bem usa Zadig. Acabou de ser Bimba e Lola.
2: Sim, sim. Zadig é fixe. Olha lá, mas ela chamou-te Bimba assim, sem mais nem menos.
3: Eu passei-me. Peguei na Carlota e disse, amiga, vamos ser rebeldes, vamos embora daqui. Uhum. Sabe o que é que fizemos?
2: O quê?
3: Fomos para um sítio dos Santos, sim, em que só havia pessoas normais. Saímos dali. Fomos para a Graça, só pessoas assim, normais.
2: Ok.
3: Bebemos uma caipirinha.
2: Caipirinha, claro.
3: Foi um descalabro, disse Carlota, eu já estou molexada, mano.
2: Estou toda molexada.
3: Era só funk, foi um descalabro. Nós amámos, eu nunca tinha ouvido funk, era só músicas portuguesas.
2: Ah.
3: Amámos, estava a dar Pedro Sampaio. Mas é sério, isto aqui não gravem isto, nem contem isto.
2: Não, também, não. Aliás, desliguem agora as câmeras.
3: Estava a dar Pedro Sampaio, uma que eu adoro, a sequência do striptease. E eu até cantei a alta parte do refrão, aquela vou dançar pelada, vou dançar pelada.
2: Olha, mas não dançaste mesmo pelada, não? Né?
3: Ah, não, que seria? Pelada não, mas tirei uma alcinha do vestido.
2: Ah, nossa!
3: Sério, nós estávamos loucas,
2: estavas
3: a minha Carlota.
2: Estavas mesmo louca?
3: E eu disse, ai, a sério, eu não sei o que é que vamos fazer aqui. Mas depois ainda fizemos pior.
2: Ui, o que é que fizeram?
5: Desculpa,
3: não é que eu dancei com uma mulher que se chamava Rebeca, dei-lhe a mão e despedi-me dela com dois beijinhos.
2: Dois beijinhos?
3: Eu estava mesmo louca nessa noite. Foi uma coisa que foi um descalabro. Depois, tipo, eu disse, a Carlota disse: estás mesmo molexada, mano, bora apanhar.
5: Sim, os dois beijinhos é o limite.
3: Vimos uns rapazes com ar assim, eles estão com a cara trancada, dá um bocado de medo. Uhum. Mas depois um disse assim: queres uma tilha? E eu: ah, é amoroso, uma tilha? Tilha que é de menta.
2: Patilha.
3: Carlota puxa em mim, não percebi, acho que afinal a tilha não era o que eu
2: queria. Não se... Convém não sentar tilhas de estrangeiros, sim, também, mas de estranhos.
3: Não, é que eu ouvi os rapazes ao pé de mim dizer assim: oh, vamos pegar. E eu: pegar, aqui há touros. É focado.
2: E
3: eu disse: é focado. E eu: pegar, damas. E eu: ah, as cartas nos Santos, Carlota, bora jogar as cartas. Não era nada daquilo.
2: Querida, tu sei
3: eu percebi
2: mesmo...
3: tudo mal, foi de um baixo nível. E depois eu ainda me disse assim: tu vives mesmo numa bolha.
2: Pois.
3: Eu: não, eu não vivo numa bolha, eu vivo numa vivenda industrial.
2: Não é bolha
3: não
2: nenhuma,
3: é uma bolha.
2: Claro.
3: Ou eu perguntei à Carlota, ou o acordo ortográfico mudou e agora a vivenda é bolha.
2: Pois,
3: ai, que maçada.
5: Isso foi porque te teres misturado com pessoas normais.
3: Pois. Sim,
5: não é?
3: Sim, sim.
5: Mas conta como é que é a noite normal de uma beta nos Santos Populares. É isso que nós queremos saber.
3: É normal, basicamente, vamos aos Santos, Alfama. Cantinho do Chico, obviamente.
2: Ah, claro.
3: E vamos pouquinhas. A última vez fui eu, a Kika, a Concha, a Carlota, a Pilar, a Madalena, a Joana, a Margarida, a Francisca, a Maria do Mar, a Maria da Graça, enfim. Ah, e a Salmé. E a Salmé.
2: Ah, não, pouquinhas. Não, esquecer a Salmé.
3: E depois já lá estava o Duda, o Zé Maria, o Bernardo.
5: O Vicas, de certeza.
3: O Vicas, o Vicente.
2: Sim,
3: o
2: já
3: Manucas.
2: Se eram pouquinhos. A questão aqui é: vocês jantam?
3: Sim, estamos lá com os tios.
2: Com a família, ou seja, a família vai, jantam e.
3: Eles são amorosos porque pagam
2: e
3: tudo.
2: E pagam, claro.
3: É muito giro. E depois, os tios que não vêm, falamos ao telefone, que eu adoro, fazemos os telefones aos outros.
2: Que
3: tio,
2: giro.
3: Eu digo, eu gosto sempre que eles dizem assim: alô, tio, adivinha quem é que está a falar?
2: E é tipo, depois vemos em agosto na praia ver.
3: Eu digo: o que é que não está cá? Pois, ou estão já de férias na Comporta, ou na Quinta do Lago, não podem vir. Claro. Pois os outros tios vão embora, ficamos lá, vemos chamas de bicho, fumamos aicos, ouvimos as músicas portuguesas mega giras. Ai, a última vez.
2: Ouvem mega?
3: Deu. A deslocada
2: do
3: Snapa. Eu cantei com a Maria do Carmo, que está de Erasmus em Singapura, chorando imenso.
2: Claro.
3: Que ela está a passar horrores lá em Singapura, de Erasmus.
2: Imagina. Fico angustiada de pensar.
3: Eu adoro-a. Ela veste-se um bocado mal. Mas eu adoro-a, não é mesmo?
2: Ai,
3: mas é muito giro. Depois ouvimos a Anel de Rubi, depois é hora de ir embora.
2: Okay.
3: Rui Veloso, vamos.
2: E vão. É o vosso...
3: e vamos para as escadinhas da igreja.
2: Ah, era essa a questão.
3: Ficamos
2: nós...
3: um bocadinho.
5: Pois eu ia dizer isso, para onde? Pois.
3: Quando é que é hora de ir embora? Quando começa a descer o nível. Ou seja, quando começa a deixar de ver tanta camisa, cruz ao peito, máquinas de artes, e se começa a ver muita tatuagem aqui no pescoço, muita bolsa de cintura,
2: okay,
3: e assim camisolas de clubes, ai, péssimas, mas vamos embora daqui, que é o nível já desceu. Nós pegamos em nós e vamos para a Madragoa. Todos.
2: Ok, então mas vão dar Alfama até à Madragoa a pé? É que isso é tipo...
3: Sim, que horror, que seria lá ficar.
2: Sem imenso tempo.
3: Ai não, mas que seria lá fica. Não, é que fazemos o pé bem, aquilo é uma horinha a pé.
2: E tu vais de sapatilha?
3: Nós treinámos em maio nas peregrinações a Fátima para agora para as peregrinações à Madragoa.
2: Ah, Então está aqui o truque.
3: Faz-se bem, bem. Alguns até são escuteiros, vamos todos aí.
2: Adoro, amorosos. É. Adorei. Mais,
5: hoje ainda
2: que
5: vais?
2: Perguntas?
5: Não, eu quero saber se hoje ainda queres voltar.
2: Mas tu vens direto ou não?
3: Não. Eu estou tão bem arranjado. Okay.
5: Não, isso não, isso é verdade.
3: Sim, e eu até vos queria perguntar: o Sassá disse-me, eu estou farto de betes, eu não sei o que é que ele quis dizer com aquilo, porque eu não sei o que é que
2: são. O Sassá está farto de betes.
3: E o que, vocês querem vir comigo aos Santos hoje?
5: Hoje eu não consigo.
2: Olha, querida,
5: mas gostaria, se pudesse, eu ia.
2: Nós trabalhamos amanhã cedo.
5: É.
2: Mas olha, no sábado.
3: Olhem, ia convidar para a minha casa na Comporta, mas vocês as duas já não vão.
2: Não,
5: porquê?
2: Não vamos hoje aos Santos.
3: E olhem, é só um beijinho.
1: Foi mordido por...
5: Meu Deus, isto foi muito difícil.
2: Socorrei.
5: Muito difícil.
2: Socorro.
5: Eu disse o nome, não é? Carlota?
3: Socorro.
5: Podes dizer, diz agora.
3: Socorro, que seria todo completamente.
5: Podes apresentar a música como a Bad
3: Bunny. Ah, é o Bad Bunny da Kitty. Eu gosto mais da Calhaíta.

0: Bad Bunny, Jay Cortez, com esta da Kiri. E se queres também ter uma casita como a do Bad Bunny, hoje temos grandioso jogo da mala às 9:15, portanto, aqui a nossa beta deste painel vai-te dizer o que é que tens de fazer.
1: Vocês aqui dão dinheiro, isto é giríssimo. Uhum. E ganham. Olha,
0: é giríssimo.
1: Você que está a ouvir, se quiser ter um bocadinho do dinheiro que tem o meu papá, é ligar. Ai, 761 10 10 10.
0: Mas é só um bocadinho.
1: É só um bocadinho, isto aqui é um toquezinho de embreagem, como diz o outro. 22.222 euros. Que giríssimo, isto entra na conta assim.
0: É, agora convém às vezes o número, querida.
1: 761 10 10.
0: Não, e que há um custo. A chamada tem tem um custo de 1 euro mais IVA.
2: É, tem que se pagar.
1: Mas o custo é tão pouco assim como a pessoa tem. Pronto, mas é 1 euro mais IVA.
0: Sim.
1: Isto vocês são profissionais, tem que
0: claro.
1: Se dizer.
0: Temos que dizer.
2: Sim.
1: Ok. Vocês são super giras, eu adoro.
0: Tu é que és gira.
1: Pessoas
0: tu
1: assim
0: é
1: que trabalham.
2: Tens que ficar mais vezes. Nós adoramos a tua
0: companhia.
2: Olha,
0: tu tens
2: companhia.
0: Casas por aí, não é? Estas pessoas que ganharem o dinheiro podem também.
1: Eu tenho uma. Comporta. Eu vivo no Estoril, tenho duas na Comporta, uma na Quinta do Lago.
2: Até uma da Comporta.
0: Há uma que está em construção, não é?
1: Mas sim.
0: Aí mais pelo Alentejo.
1: Uhum.
0: Está bem.
1: Tu sabes, Pilar?
0: É.
1: Ela
2: segue-te
1: no
2: TikTok.
0: É o meu nome, ainda dá para acompanhar só.
2: Exato.
0: 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A chegar à Mega tens Major Lazer. Já a seguir.

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0: Um minuto para as 9 da manhã. Bom dia, boa terça-feira e boa véspera de feriados. Na Mega, segues agora com as Trainers, com a Filipa.
1: As autoridades europeias estão preocupadas com o consumo de drogas cada vez mais potentes. O consumo combinado de várias drogas está a tornar-se mais comum na Europa e aumentar os riscos para a saúde. A conclusão consta do mais recente relatório da Agência da União Europeia sobre Drogas, que identifica também um crescimento de substâncias cada vez mais perigosas. Só no último ano foram detectadas 59 substâncias psicoativas. O documento revela ainda que a cannabis continua a ser a droga ilícita mais consumida na Europa. O presidente do Governo Regional dos Açores volta a insistir na revisão do acordo da base das Lajes. Em entrevista à Renascença, José Manuel Bolieiro diz que é necessário encontrar a oportunidade para se debater o assunto. Declarações no dia em que os Açores recebem o Presidente da República, António José Seguro, inicia logo à tarde na Ilha Terceira as comemorações do 10 de junho. A maioria dos alunos do 6º ano realizou hoje a prova MODA de português. A prova esteve marcada para quarta-feira, mas a greve geral impediu a realização da mesma em mais de metade das escolas. No 4º dia de visita à Espanha, o Papa despede-se de Madrid. Daqui a meia hora, Leão XIV tem um encontro com voluntários na capital espanhola. Depois segue para Barcelona, onde vai presidir a oração do meio-dia na Catedral da cidade.
0: Obrigada, Filipa. Tens mais Train News à tarde no Drive-In. Como é que está o trânsito, Joana?
2: No Porto, acidente na A1, no sentido de Lisboa-Porto, depois do nó de Santa Maria da Feira, a obrigar ao corte da via esquerda. Na VCI, sentido Freixo a Rábida, com filas entre Bonjoia e A3. E no inverso, abrandamentos entre a Madalena e a Boa Vista. Acesso à VCI, todos preenchidos esta hora. Em Lisboa, IC19, no sentido Sintra-Lisboa, com lentidão entre Massamá e Alfragide. Na segunda circular, sentido Benfica Aeroporto, com demoras entre Telheiras e o Campo Grande. E na A5, sentido Cascais-Lisboa, com demora entre Oeiras e Carnaxide. E mais à frente, entre Monsanto e as Amoreiras. Filas também no acesso à Ponte 25 de Abril, a partir de Correios, a linha verde 850-5010. O tempo é com Mateus.
3: E hoje podes contar
0: podes
3: com
0: dizer,
3: o seu...
0: Podes dizer,
3: hoje Abete. Podes contar...
0: Imagina
3: que seria hoje não contares com o céu pouco nublado ou limpo e uma pequena descida de temperatura no interior. E aproveita a descida, porque as temperaturas vão subir muito esta semana.
0: Não, e a descer todos os santos ajudam. E hoje é noite de santos.
3: É verdade, amiga. As máximas são de 27 graus para Braga, 22 para o Porto, 26 para Viseu, 19 para Aveiro, Coimbra e Lisboa a chegar aos 24 graus de máxima,
0: okay.
3: Évora aos 33
0: uma mudança.
3: E Faro aos 34.
0: Olha, já notaste? Notei, ficaste de repente
2: começaste
0: muito...
2: a crescer na voz.
0: Sim. Olha, já a seguir vamos falar de uma nova tecnologia que, Mateus, tu precisas.
3: Aia,
0: tu precisas
3: é, eu
0: muito
3: preciso e quero falar disto.
0: Boa. Harry Styles, primeiro.

0: Blue Sounds com este La Plena, agora que são 9:06. Muito bom dia, também muito plena. Acaba de sair daqui Madalena Costa para te dar muito dinheiro no grandioso jogo da mala.
1: Está portanto, quase.
0: Liga,
1: está 761-10-10-10
0: é o número para o qual tens de ligar para ganhares 22.222 euros.
2: Tanto dinheirinho.
1: E ainda bem que falam em dinheiro e em dinheirinho.
2: Tu precisas, Matheus.
1: A Amazon.
2: Pois.
1: Vamos falar sobre isto.
0: Ai,
1: Amazon.
0: Ainda és tu a falar. Coragem.
2: É que tu tens uma moral. A pessoa que precisa levar
0: tu
2: com
0: és o
2: choque.
0: Mr. Morales.
2: É. Mr. Morales.
1: Eu sou
2: mesmo.
1: O Mr. Know-it-all. Ok?
0: Não me parece.
1: Então
0: acho
1: é
0: que
1: assim.
0: Não.
1: Vamos vocês então, digam
2: então
1: vocês o que é que a Amazon tem.
2: Tem uma pulseira que dá choque.

0: toques a pessoas possíveis. Que gastam demasiado dinheiro.
1: Ok.
0: A pessoa que gasta demasiado dinheiro neste painel...
2: És tu.
0: Mateus. Logo, tu é que precisas disto.
2: Desta pulseira.
1: Pois sou, então eu vou... Eu
0: e somos
1: preciso,
0: nós que escolhemos o valor da pulseira.
1: Eu preciso, vou passar a explicar. Que pulseira é esta? Isto é uma pulseira
2: é
1: que dá choques.
2: Como tu à noite e carregas.
0: Então já não explicámos, é uma pulseira que dá choques a pessoas compulsivas.
2: Não, mas
1: sim, mas como é que aquilo
2: um
1: acontece?
0: Sim, yeah. Sim, um limite.
1: A pulseira liga-se à tua conta bancária, tu metes...
2: Olha, sabes o que é que acontecia à minha pulseira? Ela é que tinha um choque.
1: Só de saber
2: ela
1: o
2: não
1: valor.
2: Vinha dar choque nenhum. Ela, assim que se ligasse à minha conta...
1: Acabava
2: ela,
1: logo.
2: Ah,
0: não, assim, nem tenho
2: assim lá dinheiro.
0: Não, mal sacasses do cartão é tipo, nem penses. Jamais.
2: Não, não podes comprar nada.
0: Para ti, Mateus, eu e a Pilar estivemos aqui a pensar e se calhar deveríamos dar-te um valor. Isto porquê? Porque ele está louco quando vai para os
2: Santos. Está descompensado.
0: Está descompensado.
2: Nos
0: e
2: Santos
0: nós pensávamos. E na Vinta também. Mas hoje vais para os Santos. Vais usar a pulseira. E eu e a Pilar, sem a Pilar ter falado comigo, mas eu
1: então,
0: pensei
1: qual é
0: por
1: o
0: ela,
1: valor que lá vão pôr?
0: Eu acho que tu...
2: E vê lá o tom.
0: Visto que tu vais andar a comer em colares e empanadas, não sei onde, só vais precisar de refrescar umas vezes à noite, pronto, a tua
2: sim,
0: garganta.
2: A água está barata. Nos
0: a água está barata. Portanto, o máximo dos máximos que a tua pulseira vai aceitar é um gasto de 20 euros.
2: Nem mais,
0: nem menos.
1: Minha menina... Dou-te um toquezinho de embreagem que até tapitas. Três caipirinhas são 15 euros.
2: Mas quem é que falou em caipirinha? Água.
1: Então,
0: olha lá, mas
1: vocês cerveja... querem me limitar para eu consumir água. Mas
0: a cerveja
1: caipirinhas...
0: é bem mais barata do que caipirinha. Estás a ser enganado para começar. Estás a saber, caipirinha
2: mesmo
0: contra,
2: contra
0: é cheio de açúcar, tudo mal feito.
1: Eu agora estou a gozar com a caipirinha. Eu claro que eu bebo
0: a
1: boa da cerveja.
0: Olha,
1: a caipirinha é quando eu quero mais um toquezinho de embreagem. E vai a caipirinha. Ok? Pronto, mas tu escolhes um valor... E a pulseira, quando vê que tu estás perto de gastar esse valor, vai-te dando choques. Isto é uma boa invenção.
2: Eu acho.
1: Eu gosto.
0: Eu acho que a mente isso depois fica tão arrependido. Depois dá para cancelar. Eu espero que não.
1: Ah, não, nem dá para tirar
0: seja,
1: a pulseira.
0: Tipo
1: pulseira eletrónica.
2: Exato. Essa aí é a próxima que te vamos dar, Mateus. Se não acalmas depois desta semana, Mateus.
0: Mateus, tu
2: vais pulseira eletrónica.
1: O que é que eu quero dizer?
2: Vai parecer Michael Jackson.
1: Não é só por gastarmos dinheiro que precisamos levar choques. Por isso, qual é aquele pequeno problema que tu tens? Precisavas
0: uma
1: que controlassem por choques. 968-689-229.
2: 99 no...

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1: É o Gama com Borboletas. E esta parte final é o Mateus no Santos.
2: Pois é.
1: Bel, bel, bel, bel, bel.
3: Pardais ao ninho.
2: Ah, mas é que é mesmo pardais ao ninho.
1: Tu é com este.
2: É um pardalinho.
1: Sonzinho de fundo. Começa ao
2: fim de noite.
3: É assim que acaba a noite.
1: Uhum.
3: Com paz.
1: Olha, temos aqui uma ouvinte com muita piada, como é habitual também.
4: Ah, pá, ai, eu então morri eletrocutada.
3: Riso, o riso ainda ia prolongar.
2: Exato, porque ela foi-se e veio
1: e voltou.
3: Porquê porque eletrocutada? Porque falámos numa pulseira de choques, uma pulseira que dá choques para não gastares mais dinheiro do que aquele que devias.
2: E vais comprar na Amazon.
3: Exatamente.
2: Se tiveres interesse.
1: E depois tu estipulas um valor, qual é o teu limite que tu podes gastar, e assim que te estejas a aproximar desse valor,
3: aquilo,
1: a pulseira, tac,
2: toma!
1: Pronto.
2: Tac, tac. E uma vez precisas.
1: Comigo não ia resultar. Eu habituava-me ao choque.
2: Ai, também.
3: Ah, era. Pô, não, eu tirava, é. Eu é tipo.
1: Não, mas não vamos.
2: Mas a ideia é, Matheus, não dá para tirar. Aquilo deve ter um cadeado durante 24 horas.
3: É fingir que não dá, né?
2: Agora, e pedimos também que nos dissesses quais é que eram aqueles vícios que mereciam choques. Não é?
3: Exatamente.
2: Tu gostavas que a pulseira se adaptasse não só para o dinheiro, mas para outras coisinhas. E temos aqui mensagens. O Pedro diz: eu preciso levar choques sempre que levo a mão à boca para roer as unhas. Oh, é. Isso é que era. Pilar.
1: Mas eu não é para roer.
2: Eu também não. Eu arranco as peles.
1: Eu gosto de estar aqui. Eu é só estacionada, assim.
2: Tu estacionas a unha, yeah, no dente.
1: Aqui na pequena.
2: Já estás a levar aí com um choque. Mas há imensas coisas que se poderiam fazer. Tipo o scroll infinito.
1: Exemplo, Joana.
2: Às vezes dou para mim a dizer, estou farta.
1: Tens toda a razão.
2: Tipo, estou aqui.
1: Eu às vezes penso, estou farta de estar aqui no Insta.
2: Horrível.
1: Saio,
2: e voltas a entrar.
1: E volto.
2: Explica-me.
1: Não sei.
3: Eu ontem foi muito mal o meu scroll de redes.
2: Ah, mas não tiveste inspirado nas betas?
3: Eu tenho mesmo que...
1: Tu estiveste só no Instagram de todas as betas em Portugal. Mas também já é o normal.
2: Se és beta e tens uma visualização do Mateus, já sabes.
1: Não, mas
3: tu
1: ouviste
3: isto? Não, Joana, tu não ouviste isto.
1: Isso também não foi porque tinha mordido, é o normal dele.
2: Ah, sim, sim.
3: É que isto é de um baixo nível hoje.
1: É uma baixaria.
3: Houve, é difamação mesmo.
1: Não é.
3: Porquê? Porque é, porque não é real.
2: Ó, Mateus, tu tens uma lata...
3: Sim.
2: Que tu pintas ele de microfone ligado...
3: Sim.
2: Pinta uma...
3: E depois,
2: ele de microfone desligado mostra a realidade. Estamos a tirar fotos, sim. A Maria está lá fora, tirando fotografias e
1: eu
2: pior vamos
1: a posar. Porque queria só ficar bem na foto. Sim.
3: Olha, isto é falso, mas eu vou dizer outra. Conduzir e mexer no telemóvel. Diz-nos aqui.
1: Mas aqui já é. Estamos já no, na área do perigoso, não façam isso.
3: Não, olha, mensagem do Paulo. Disse-nos ele isto. Eu, assim,
1: pois,
3: tu aqui tens mesmo que levar choques.
1: Paulo Pires.
3: Para não levar um choque maior, okay, chamado acidente.
1: Pois, okay? É isso.
3: Com calma. Procrastinar tarefas importantes. Eu também sou muito
1: Eu acho que aí é preciso, às vezes. Para fazeres depois bem a tarefa, acho que primeiro podes.
2: Se estás a procrastinar já durante
1: muito tempo, sempre...
2: tem que haver um limite.
1: Claro.
3: Inês, no nosso WhatsApp.
1: A Inês ainda não te largou.
2: Eu adoro que ele agarrou o fone
3: e a bana. Estava a fazer isso agora. Emoji a rir.
2: O quê?
1: Oh, Inês, a mandar-nos mensagem.
2: Não,
3: ali.
2: Inês,
1: não, para isso
2: não.
1: É um áudio.
2: Exato.
3: 968-689.
2: Ai, ai, ai.
3: Ai, ai, ai. 968. Elas gozam comigo só para dar culpa de eu dizer isto assim.
1: Eu adoro.
3: Dizer...
1: Não, 968, eu gosto não.
3: 689-229.
1: Antes de irmos à música, chegou aqui um áudio. E quando chega um áudio,
2: temos que ouvir.
1: Da
2: Bia.
5: Mega.
1: Da Bia.
5: Epá, digam-me onde é que está o código dessa pulseira para eu mandar vir da Amazon, porque eu vou oferecer de prenda de anos à minha namorada, porque, epá, se a pessoa que se perde em sites online daqueles tipo Change da Vida e essas cenas.
2: Ainda por cima é esse, Shine.
5: Por favor, digam a referência que eu mando já vir uma.
2: Ainda por cima, Shine.
3: Vamos
2: já.
3: Shine,
2: vamos já. Shine Bright.
3: Eu tenho uma coisa a dizer sobre esses sites, que é: achas que estás a comprar barato, dás por ti, o teu carrinho está a um balúrdio.
2: E cheio de lixo, pá.
1: Aquilo
2: está cheio de plástico.
1: Olha lá, também este homem, é o Mr. Morales.
2: Oh, Matheus, tu és uma muralota. Uma muralota, pá.
3: Eu vou ser o homem das poupanças da SIC Notícias a partir de agora. Eu vou dar dicas de poupanças. Vou lançar um livro de poupanças.
2: Nunca deixo conselhos ao meu filho.
1: Se fizeres isso, eu vou-te sabotar a apresentação do livro. Chego lá, rio-me.
2: Também eu. Mal vocês sabem.
1: A hipocrisia.
2: O que é que se passa na vinta deste homem?
1: Deixa-me dizer que a chegar está o Justin.
3: Com
2: ai,
3: Daisies.
2: Que bem, é pá, cala-se já.
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0: Mega Hits e a melhor música nova, Somber, com o potencial
1: sem
0: todos
1: sombra
0: nós
1: de
0: poderíamos
1: Deus.
0: Ter. Não deixo que te façam sombra.
1: Never.
0: São 9h29 e temos aqui a nossa Ana Ramos, que já foi ouvida em off pelo Mateus, e agora eu e tu, Joana, vamos ter essa experiência em
1: vamos
0: conjunto.
1: Mesmo.
2: Bom dia, Mega Hits. Bom dia,
0: equipa.
2: Bom, eu vou só comentar um pequeno facto. A vossa proposta é que as pessoas gastem dinheiro para não gastarem dinheiro.
1: Exato.
0: Ah.
2: Que gastem dinheiro a comprar uma pulseira para não gastarem dinheiro. Vocês percebem a ironia?
1: Tu és visionária.
0: Não, mas é verdade, nós estamos a propor, mas eu acho que mesmo assim a pulseira não há de ser muito cara. Acho
1: não
0: eu.
1: É gastar, é um investimento.
3: Mas é porque este programa trabalha com a ironia.
0: E nós apresentamos
1: propostas. É um investimento, é uma coisa, comprarmos uma casa para pôr a arrendar. É um investimento.
3: Oh, Joana.
0: Eu gostava de conseguir fazer esse
3: investimento.
1: Pilar, como não dá, compramos a pulseira.
0: Sim.
3: Exatamente.
0: E se a pulseira, se calhar...
1: Rir, tu?
0: Não, pode haver uma atualização.
1: Com a pobreza dos outros.
0: Com o tempo, se calhar essa pulseira até dá acesso a uma casa.
1: Ah, pois é.
3: Olha,
1: isto
3: escuta.
1: Nunca se sabe, mas...
3: Olha, escuta. Evento à casa. Eu agora lembrei-me aqui de um story do Bruno Nogueira, quando ele filmava cartazes tipo da Remax das caras das pessoas, e era: olha, escuta, evento à casa. Não, mas eu vendo mesmo à casa, que a gente evento. A sério. Não chega aqui que eu vendo à casa. Ai, vindo, camponês, a fugir a cavalo.
1: Pronto, agora estamos aqui.
0: Olha, já lhe deu. É que já lhe deu. É. Ele já, olha, tu
1: isto
0: já estás
1: às 9h31, ele fica assim.
0: Não, ele está, tem planos. E nota-se logo quando um homem tem planos, tudo nele
1: quando
0: muda.
1: Tem.
0: É a postura, são os olhos brilhantes. Está muito mais predisposto a ouvir as mulheres.
3: Sabes o que é que é? Eu começo a passar mais tempo convosco.
0: É.
3: E a minha felicidade
1: aumenta. Sim, só agora é que começaste a passar mais tempo connosco, não é?
3: É que eu às vezes preciso de tempo para quebrar a barreira da intimidade.
0: Espero que hoje à noite. Ui! Essa barreira.
3: E a vocês a dar na noite e na noite. Parece que sou o Batman, só vivete de noite.
1: Ah, não, mas tu és para a noite,
3: é, o Zé vai escrever no Batmobile. É o Papa Mobile, quer vir no Papa Mobile ou no Batmobile?
0: E vais lá andar a
1: fazer. Eu é que não andava contigo no Papa Mobile. E vais andar a fazer 6-7.
3: Sim.
1: 6-7.
0: E vais de batina em Nike.
3: Vou.
0: Nike batina, por favor.
3: Na
0: não,
3: Nike.
0: Joana, é mais certo ali.
1: Pode batina, mas sem nada por baixo.
3: Claro.
1: Vai lá.
3: Sim, transparente.
0: Claro.
3: Claro.
0: Claro, leva a batina. Claro.
1: Ai. Olha, tu as gajas.
0: Ai, não dá a perceber.
3: Maroon 5.
1: Ai, que eles entraram devagarinho.

0: destinado tu fazeres parte deste belíssimo festival de verão com a Mega. De 3 a 5 de julho vamos estar no Afro Nation e queremos que tu faças parte. E portanto, ouve com muita atenção. Escuta, tu escuta.
1: Escuta mesmo.
2: Escuta, escuta mesmo.
1: Escuta mesmo.
2: Escuta a Joana.
1: Querem que eu fale qual das partes? Eu vou falar de uma parte muito boa.
0: Okay.
1: Atenção.
0: Fala-me. Não há partes más também?
1: Muita atenção. Não há partes más também, é verdade. 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
0: Nada carinho.
2: Exatamente isso que
1: ouviste. Um descontão. Que nem te digo nem tu. O que é que tu estás a olhar para mim, Mateus? Estás aí?
2: Estou chocado.
0: Agora é parte dele,
2: olha, tô, como diria a Beta, estou obsbílico.
1: Queres falar do amapiano?
2: Estou obsbílico.
1: Do amapiano, não,
2: não
1: é?
2: O amapiano, a Joana está aqui a brincar, que estava assim, amapiano, assim, é um estilo musical que vai estar presente no Afro Nation, minha irmã. E yeah. Amapiano, Afrobeats, Dancehall.
1: Ele está tudo em
2: voga. Agora tem-se falado muito do Dancehall, muito em voga.
0: Ele lançou o álbum,
2: é verdade.
0: As pessoas estão mais...
1: E eu com esta barriga tento dançar Dancehall.
2: Agora, tu dizes, ah, eu quero ir ao Afro Nation... E o desconto é muito bom, mas imagina eu receber bilhetes à pala, meu puto.
0: Também temos.
2: Podes, também temos.
1: Vamos falar para pessoas de 60
2: aonde?
1: Anos também.
2: E não são. São na Mega e tudo
0: bem,
2: é jovem.
0: Temos
2: para
0: um
2: ganhar...
0: giveaway, não é?
2: Sim, vai, Pilar.
0: Temos
2: vai,
0: um giveaway.
2: Vai.
0: No
1: é mais
0: nosso
1: fácil.
0: Instagram,
1: sim.
0: Mega Hits Instagram, em que sim. Tu só tens mesmo de só. 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
1: Exatamente.
2: Olha.
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2: 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Portanto, vite, vite, vite, como diz o outro.

0: A2 é mais música nova na Mega. Vamos? Então não vamos? Até às Maldivas, claro que sim.
1: 9h37. Não há 1, não há 5.
0: A chegar a Lisabona.
1: Toma.
0: Já viste como se cruzam aqui as músicas
2: opa,
0: portuguesas.
2: Não era um par perfeito.
0: Não.
2: Não, então.
0: Quer dizer, não, ou seja, podem, claro.
2: Ainda para mais estamos em Maré de Santo António.
0: Não podem nada.
2: Se é casamenteira.
0: Não pode, ela está casada.
2: Ah, pois, raios.
3: Ai, poxa, olha o que é que íamos arranjar agora.
0: Tu é que és o malvado.
2: Tenho que me retratar, peço imensa desculpa.
3: Então ela casou ano passado.
0: Não, mas tu querias um casamento, se calhar, artístico, ou seja, fazerem música juntos, não é?
3: Ah, sim.
2: Não era para aí que eu estava a levar a coisa.
0: Eu tentei ajudar-te.
2: Estou farta disto.
0: Ninguém me dá valor nesta empresa.
2: Mas pronto, olha.
0: Sim, ninguém dá.
3: Estavas mesmo em relação.
1: Tia Grila, Pilar.
3: Nem a mim, que eu tentei ir à casa de banho e não tive vaga. Estão ocupadíssimas. Eu estou grávida.
1: Isto é um caos. Eu vou-me embora deste programa.
3: Vou entender.
1: Diogo, adeus, bom programa. Eu assim me vou.
2: Obrigado, Mateus. Obrigado.
3: Oh, Deus, o que está a acontecer é que uma pessoa acorda às 5 da manhã. Agora, por acaso, vou desabafar um bocadinho. Acorda às 5 da manhã. Por acaso, os frases 4h20. Foi muito complicado.
2: Espera aí. Deixa-me sair fazendo a descrição do que está a acontecer. A Pilar está em pânico. Porque está a perder o controle de tudo o que está a acontecer.
3: Ah, porque acontece. As músicas não podem cair também a rádio. Temos que respeitar aquilo.
2: Deixa...
0: Eu não quero dizer mais nada. Só quero dizer que voltamos amanhã.
2: Isso,
0: isto podemos revelar.
2: Pronto.
0: Um grande beijinho. O Diogo Pires fica contigo até à uma.
2: Sim,
0: não sei se queres dizer mais alguma
2: já
0: coisa.
2: Já nem me lembrava, mas sim, vou ficar até à uma.
0: Vais.
2: É isso mesmo.
0: Shakira e Burna Boy a chegar com o hino do Mundial de 2016.
3: Oh, yeah. Bye.
0: The African
4: Giants. 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

de Bibi Rexha na Mega Hits. 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No nosso WhatsApp, estava aqui eu à conversa com o Rodrigo, que houve Mega Hits na Covilhã. Na aplicação, diz o Rodrigo: olá Diogo, bom dia, estou enfiado na biblioteca da UBI há 4 horas. Ai, Rodrigo, 4 horas numa biblioteca, meu Deus. Bom, mas diz ele ainda que está com café frio ao lado. Isto parece um trava-línguas. Rodrigo, café frio é o combustível oficial desta época de exames. Sinto isso, não é? Sinto e guardo na memória também. Meu Deus. Boa sorte para ti também que estás a estudar para os exames. Eles estão quase, quase aí, presumo. Por isso, a banda sonora tem que acompanhar o momento, não é? Música nova na Mega Hits, a banda sonora perfeita para esta manhã de estudo. Malcolm Todd.

Self-Aware, mega hits e a melhor música nova de Tempest City nesta manhã de terça-feira, agora que são 10:30 da manhã. Sabes o que isto significa, não é? Está na hora de irmos até ao Lugar às Novas, hoje com a primeira música que encontramos com Tatiana Duarte e Jimmy P juntos. Estão aqui juntos pela primeira vez numa música que fala sobre uma relação que nunca chega verdadeiramente ao fim. Chama-se Tentar, está hoje no Lugar às Novas. Sempre.

0: Ora bem, à quarta-feira nós costumamos fazer sair um dinheirão todas as quartas-feiras no grandioso Jogo da Mala. Esta semana apressámos aqui as coisas para a sorte da Ana. 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Foi maravilhoso. Foi assim.
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3: Bom dia, o meu nome é Madalena Costa e estou a ligar do grandioso Jogo da Mala. Como é que se chama?
4: Sou a Ana.
3: De onde é que fala?
4: Sou de Guimarães, pertenço a Guimarães, mas estou em São Martinho de Sondem. Olha, hoje até faço anos.
3: Olha, então isto tem que correr muito bem, Ana. É muito simples. Qual é que é o valor que está dentro do grandioso Jogo da Mala em euros? Tem 10 segundos a partir de agora.
4: 22.200 E 22.
3: Oh, Ana, muitos parabéns por fazer anos e por ganhar o grandioso Jogo da Mala. Parabéns!
4: Muito obrigada.
3: Oh, Ana, que bom!
4: Eu liguei hoje.
3: E faz muito bem, Ana. Ainda bem que ligou. Fico muito feliz de lhe ter ligado no seu dia de anos. Muitos parabéns.
4: Eu tenho o meu rádio a tocar toda a noite, que eu vivo sozinha.
3: Que bom, Ana. Olha, muito obrigada por isso, Ana. E nós vamos continuar a dar o nosso melhor para lhe fazer companhia.
4: Sim, senhora.
3: Um grande muito beijinho, obrigada. Ana. E muitos parabéns.
4: Está bem.
3: Beijinho.
4: Tá
3: obrigada. Bem.
0: Eu acho que não é surpresa para ninguém dizer-te que nós adoramos dar dinheiro, não é? Mas sobretudo quando acontecem chamadas como a que aconteceu esta manhã e que acabaste de ouvir com a Madalena Costa e a Ana de Guimarães. Entretanto, está mais dinheiro dentro da mala. Na próxima quarta-feira podes habilitar a ganhar 50.505 euros. 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Na Mega Hits, música nova de Bruno Mars a seguir.
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Boa terça-feira, boa véspera de feriado. Eu não sei se tiraste aqui algum dia para fazer ponte. Um não chegava, não é? Tinham de ser dois. Eventualmente ias gastar muitos dias de férias para tirar daqui uma ponte. Portanto, olha, achando que esta é uma semana normal e que só vais voltar a parar no fim de semana, depois deste feriado, bons planos para o fim de semana precisam-se, não é? No próximo sábado, voltamos a abrir a temporada de Brunch Eletrónico Lisboa. 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The Second Voice na Mega Hits, agora com música nova.

e contas há bocadinho sobre os dias que tinhas que gastar, dias de férias mesmo, para poderes fazer ponto esta semana. Tinhas que gastar sempre dois, não é? Ou segunda e terça, ou quinta e sexta, e a conta se calhar não valia a pena. Mas ainda assim há quem o tenha feito. O Bruno, que mandou mensagem para o WhatsApp da Mega 968-689-229, estava aqui a dar conta de que o escritório dele está vazio. Só ele é que foi trabalhar esta manhã. Portanto, Bruno, bora lá fazer desse escritório o sítio com a melhor vibe desta manhã. Com mais de 90 minutos de música sem parar, a conseguir com Noah Kahan na Mega.

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0: com música nova, Dance No More. Olá, Margarida Antunes.
1: Bom dia, boa terça-feira,
0: Diogo. Bons olhos a vejam, como está? Está boa?
1: Estou ótima.
0: Opa, que
1: ainda
0: bom.
1: Melhor porque amanhã é feriado.
0: Pois é, de Portugal, senão Amália.
1: Ai, que música bonita. Vamos falar exatamente sobre isso amanhã, dia de Portugal. Uhum. Coisas típicas de Portugal, incríveis de Portugal. Queres começar?
0: Quero eu começar?
1: Podes começar.
0: Estávamos a falar aqui do Mayoff, que eu entretanto não me lembro de nenhuma outra, porque essa come completamente o espaço mental que eu tenho.
1: Quero dizer, tu é que comes, não é?
0: Sim, sim, bom pastel de nata.
1: Pastel de nata, das melhores coisas. Mas sabias que bola de Berlim de praia, não é? Como conhecemos cá, também é típico de Portugal.
0: Não é de Berlim.
1: Não.
0: Meu Deus.
1: Pelo menos o seu ChatGPT diz que não. Temos Multibanco. Multibanco, um dos sistemas mais avançados do mundo, também nasceu cá em Portugal.
0: Via Verde, é nosso também.
1: Não sei se adoro.
0: Mas poupa-te imenso tempo.
1: Mas tira-me muito dinheiro.
0: Está bem, ok, mas ias pagar de uma forma ou de outra, só não fica esperada na portagem.
1: Não sei se adoro também. Calçada portuguesa.
0: É giro se vires tipo do outro lado da rua.
1: Exato, agora se for no
0: os
1: teu passeio.
0: Os maiores malhos que eu já mandei nesta vida foram em calçada portuguesa.
1: 968-689-229 é o WhatsApp da Mega. Diz-nos assim a coisa mais tradicional de Portugal que tu adoras. Francinha do Porto.
0: Sim, um bom cozido. Eu sei que isto agora é muito cedo para estar a falar de uma comida tão pesada.
1: Sim,
0: mas...
1: estou a ficar com fome.
0: Bom, vamos deixar para outra altura. Olha, esta vem de um álbum que faz exatamente esse exaltar à música nacional. É música nova de

Mega Hits e a melhor música nova de Cat Psy, Pinky Up, nesta tarde de terça-feira. Olha, foi ontem que se abriu a Câmara dos Segredos no drive-in da Mega Hits com a Falda Creative para se falar sobre carabineiros nos bolsos. Já vais gostar tudo a seguir. Primeira coluna na Mega Hits.

0: From Down Here, mega hits e a melhor música nova de Lola Young. Ora bem, ontem, segunda-feira, voltámos a abrir a Câmara dos Segredos no Drive-In da Mega Hits com a Mafalda Creative. E se eu há bocadinho te disse que se falou sobre carabineiros nos bolsos, eu talvez tenha sido demasiado simpático, porque não foi necessariamente nos bolsos. Percebe tudo agora.
1: Trabalho num supermercado e já apanhei um colega meu a roubar. Ele achou que ninguém reparou, mas eu vi-o a meter carabineiros por dentro das calças.
2: Que nojo!
1: Ele vai vender, que é pior, vai vender.
2: E vai avisar, olha, carabineiros com cheirinho aqui a... Não, partes íntimas.
3: Ai, vai,
2: Catarina.
3: Vai, ó.
2: Oh, meu Deus.
3: Vai, ó.
1: Nunca pensei ouvir-te a dizer isto. Tu estás
2: também não. Tu não estás nada bem.
3: Quem és tu?
4: Eu só disse partes íntimas. Então.
3: Quem és tu e o que é que fizeste a Catarina Maia que nós conhecemos do Instagram?
4: Ficou no fim de semana. Foi no Santos.
2: Só roubaram, não é no Santos.
1: Dou mais um mês para o Francisco ser uma asneira.
2: Mafalda, tu estás a ser uma péssima influência. Como é que é possível?
3: Não, não, não.
0: Mafalda Creative, ela mesma. Uma péssima influência, mas ainda assim ouve-la todas as segundas e quintas-feiras na Câmara dos Segredos do Drive-In da Mega Hits. Eu não te disse que estava a ser muito simpático quando disse que carabineiros nos bolsos. Não foi necessariamente nos bolsos. Enfim. Mega Hits com Olivia Rodrigo.

0: Mega Hits com Richie Campbell a fechar mais de 90 minutos de música sem parar. Os próximos já começam pelas mãozinhas de Margarida Borrego.
1: É verdade, só até às 4 da tarde, porque depois há Santos Populares, malta.
0: Começam às 4 hoje.
1: Olha, para começam ti. Mais cedo possível, porque assim, pré-friado, esta
0: pois
1: hora já vou tarde.
0: Pois é. Ah, olha, respira fundo, ficas com a Margarida Borrego até às 4, calma, depois tem uma consulta. Harry Styles a seguir com música nova, American Girls na Mega Hits.

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Que de ser melhor música nova. Já estás comigo, Margarida Borrego, e temos novidades no mundo do futebol. Parece que José Mourinho está cada vez mais perto do Real Madrid. Vamos falar disso já a seguir. Primeiro, a música de Shakira e Burna Boy, agora na Mega.

0: Outcast na Mega Hits faz uma ótima viagem, uma música que leva todos nós até aos tempos de Morangos com Açúcar, temporada 7. Eu acho que são muito boas memórias. E boas memórias é também aquilo que vais poder criar de 3 a 5 de julho na Praia da Rocha, em Portimão, para mais uma grande edição do Afro Nation de Portugal. 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Eu cheguei a mais de 90 minutos de música sem parar com Alex Warren.
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Uma e meia da tarde que te damos música nova, desta vez de Tatiana Duarte. Ela acaba de lançar a música Tentar e não vem sozinha, traz consigo Jimmy P. É uma mistura de pop, R&B, sonoridades urbanas e no fundo conta a história de duas pessoas que continuam a voltar uma para a outra, mesmo sabendo que talvez não seja a melhor ideia. Eu acho que isto já aconteceu a todos nós. Tatiana Duarte e Jimmy P com Tentar no lugar às novas dias da Mega.

tem uma ótima terça-feira. Estamos cada vez mais perto de ter José Mourinho de regresso ao Real Madrid. Segundo os meios de comunicação espanhóis, a apresentação do ex-agora treinador do Benfica será amanhã, está prevista para esta semana. Portanto, já sabes, vamos aguardar muitas novidades. Para ti que és benfiquista, sinto que...

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São agora 2 da tarde, como é que é? Continuas comigo, Margarida Borrego. Hoje temos pré-feriado, o que significa que provavelmente vais até aos centros populares e durante esta hora dou-te truques para sobreviveres da melhor forma esta noite. Primeiro,

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0: Bom dia, o meu nome é Madalena Costa e estou a ligar do grandioso jogo da mala. Como é que se chama?
2: Sou a Ana.
0: De onde é que fala?
2: Sou de Guimarães, pertenço a Guimarães, mas estou em São Martinho de Sonden. Olha, hoje até faço anos.
0: Olha, então isto tem que correr muito bem, Ana. É muito simples. Qual é que é o valor que está dentro do grandioso jogo da mala em euros? Tem 10 segundos a partir de agora.
2: 22.222.
0: Oh, Ana, muitos parabéns por fazer anos e por ganhar o grandioso jogo da mala. Parabéns!
2: Muito obrigada!
0: Oh, Ana, que bom!
2: Eu liguei hoje!
0: E faz muito bem, Ana, ainda bem que ligou. Fico muito feliz de lhe ter ligado no seu dia de anos. Muitos parabéns!
2: Eu tenho o meu rádio a tocar toda a noite, que eu vivo sozinha.
0: Que bom, Ana. Olha, muito obrigada por isso, Ana. E nós vamos continuar a dar o nosso melhor para lhe fazer companhia.
2: Sim, senhora.
0: Um grande muito beijinho, obrigada. Ana. E muitos parabéns.
2: Está bem.
0: Beijinho,
2: tá
0: obrigada.
3: Bem. Quando entregamos dinheiro a quem mais precisa é sempre muito mais especial. 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Na Mega Hits, a Becky Hill.

Música de Bob Sinclair na Mega Hits. Tem uma ótima terça-feira pré-feriado. Provavelmente vais aproveitar os Santos Populares com os teus amigos e por isso mesmo trago-te algumas sugestões para conseguires aguentar as noites de Santos e aproveitar da melhor forma. Nomeadamente, tentares ir jantar cedo ali por volta das 6:30, 7, conseguires uma boa mesa sem grandes confusões, se calhar evitares os pontos mais caóticos, mais movimentados, e isso há aqueles pontos que se calhar dirias que não têm tanta confusão e que não são tão bons, mas acredita que nesta altura do ano há festa em todo lado. Tenta levar dinheiro, evitar-se ires até ao multibanco, isto porque vai estar completamente caótico. E já sabes, tenta evitar as filas longas de casa de banho, procura pontos estratégicos onde vais, porque eu tenho a certeza que é a melhor forma para conseguires aguentar uma boa noite de Santos Populares e conseguires divertir-te com os teus amigos. Na Mega Hits,

0: pais. Música de Papillon na Mega Hits. Tenho a dizer-te que Papillon foi talvez dos melhores concertos que vi este ano, portanto fica aqui a minha sugestão para pôr já na tua agenda. Não te esqueças que arranca já esta quinta-feira mais uma grande edição de Primavera Sound. A Mega Hits vai estar em direto já a partir de quinta-feira, Drive-In e também Matilde Prata e Zé Vida é ficares com eles. A chegar a Mega Hits há The Second Voice com Let Me Be. Boa viagem.
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Faz uma ótima viagem com Maggie Hughes. Agora que o relógio bate às 3 da tarde, continuas comigo, Margarida Borrego, nesta tarde de terça-feira, antes de ires aproveitar da melhor forma o teu feriado. É durante esta hora que vamos falar do novo convidado do Confessions da Maggie Hughes. Não sei se tens estado a acompanhar as nossas redes sociais, mas é um convidado que tem dado muito que falar e que trouxe um cover inacreditável. Ninguém estava à espera. Falamos disto já a seguir. Conto-te quem é e eu tenho a certeza que se calhar já foste ver um concerto dele. É também durante esta hora que vamos falar de Ariana Grande e das suas relações amorosas que têm dado muito que falar. Primeiro, a música nova de Tavis Swims, Mr. Know It All.

0: do novo episódio de Confessions, um dos nomes mais pedidos subiu ao palco do nosso auditório esta semana, Nininho Vaz Maia, ele que é um dos maiores talentos portugueses, e ainda por cima trouxe um cover inacreditável de Plutónio, e posso já dizer que até Plutónio já se manifestou e adorou esta versão, portanto é isso, até ao YouTube para ver a atuação completa e também a conversa com Maria Petronilha, acredito que vale muito a pena. A chegar à Mega Hits, há mais de 90 minutos de música sem parar, começam com Tate McRae.
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música portuguesa Bispo e Evandro na Mega Hits. E é perfeito para introduzirmos o tema que temos agora, porque falamos de romance, se bem que é um romance que terminou, ao que parece, Ariana Grande e Ethan Slaughter terminaram o relacionamento de 3 anos, não sei se estavas a par, mas eles trabalharam juntos nos filmes The Wicked, sempre tiveram uma relação muito discreta, aparentemente ficaram muito amigos, mas em termos de relação deram por terminado. Até porque Ariana Grande começou agora uma nova digressão e sendo que está a viver muitas emoções, não dá para tudo e eu tenho a certeza que ela vai ser muito feliz. E olha, se calhar pedir também alguns conselhos a Sabrina Carpenter. É com ela que ficas. House Tour. 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

0: mostras a tua t-shirt.
1: A minha t-shirt. A minha t-shirt é a representação e é a roupa que eu levo todos os dias para o primeiro dia de Santos Populares.
0: Ah,
1: eu
0: sei que é já tipo fui... uma tradição?
1: É uma tradição. Aliás, eu comprei esta t-shirt com as minhas amigas. Isto é um tamanho 10 anos. 10 anos, mais ou menos. Curtíssimo. É como as raparigas gostam. Eu hoje vou para os Santos Populares. Estou muito, muito feliz. Para além de falarmos sobre a minha vida.

0: Boa terça-feira, como é que é Hits? Quando faltam poucos segundos para as 4 da tarde, são agora, neste preciso momento, 4 da tarde!
1: E como podes bem ouvir, estamos os 4 em estúdio, só para ti.
0: Madalena Costa, Catarina Maia, Maria Petronilho e Francisco Mendes, até às 8 da noite para te fazer companhia. Agora com Dominic Fike, é White Keys, tem uma ótima terça-feira.

0: Boa terça-feira, como é que Hits, quando passam 6 minutos das 4 da tarde. Então não é que a Maria Petronilho está feita turista, tem uma t-shirt a dizer I love Lisboa.
1: Yeah.
0: O que é isto, Maria Petronilho?
2: Quem te mira, mira.
3: Onde é que tu encontraste, ou compraste, ou o que seja, o porquê?
4: Eu estava a contar isso a Margarida Borrego. Comprei esta t-shirt com as minhas amigas há 2 anos nos Santos Populares. Sempre que vou para os Santos Populares, neste caso Zona da Alfama, Madragoa, tudo e mais alguma coisa, no primeiro dia eu uso esta t-shirt. Qual é o tamanho? Pergunto a vocês. 8, 10 anos.
3: Mas era o que eu ia sugerir também, porque parece uma t-shirt de criança.
4: Está aqui no subaco mesmo junto.
0: Isso não soa?
4: Um bocadinho, não, mas as pessoas também não choram.
3: Os populares, por acaso, nem estás assim colada a pessoas, nem cheia de calor. Pronto. O tempo todo.
4: É bonito ou não é?
3: É muito
4: Lisboa.
3: Bonita.
5: E tu amas de facto Lisboa?
4: Amo, com todo o meu coração. Prefiro Coimbra, mas pronto.
0: Ok. Ah. É que tu estás sempre a falar mal de Lisboa.
5: Uhum.
0: Não vou perceber essa reivindicação de t-shirt.
4: Diz-me a última coisa.
3: Por acaso, também não tenho noção.
0: Ah, está sempre a dizer que em Lisboa é em Coimbra é que é, e no Norte é que é, e ela nem sequer é do Norte.
5: Não, sabes que para o Instagram fica bem dizer que estamos nos Santos Populares e dizer que participamos nas coisas, e portanto é um bocado mais por isso que a Maria está a usar.
0: Certo, ok.
4: Olha, não é
0: muito Maria, não é?
5: Sim,
0: muito, é típico,
5: claro.
0: Maria, claro.
4: Sabe o que é que também é uma coisa muito típica, Maria? É eu deixar a minha roupa e andar com malas e tudo e mais alguma coisa no carro. E aconteceu uma coisa muito engraçada ao meu irmão, que eu acho que vocês também vão gostar de saber. Não sei se é a minha roupa ou se é a roupa da minha irmã, mas vocês já vão perceber.
0: Neil,
4: inclui cuecas.
0: Com Closer. Boa terça-feira.

0: 4 da tarde, Maria, o palco é teu.
1: Muito obrigada. Então, eu há bocadinho estava-vos a dizer, espero que não seja a única, que anda sempre com roupa, malas, tudo e mais alguma coisa no carro, espalhadas. Catarina, tu também és
2: da minha team. Eu tenho várias malas preparadas para o caso de existirem eventualidades da minha vida em que eu vou precisar delas.
1: E eu andei durante muito tempo com um carro que era da minha avó, que depois, entretanto, passou a ser meu, e foi outra vez para Coimbra, portanto eu deixei de ter esse carro, que era um Hyundai. E hoje recebo mensagem do meu irmão, no grupo dos meus irmãos, sou só eu, o meu irmão e a minha irmã, e o meu irmão diz: estou a vender o Hyundai, ia mostrar a mala do carro e o pneu suplente ao senhor, tive que andar a tirar roupa e cuecas.
0: Vergonha.
1: À frente do senhor.
0: Portanto,
1: o meu irmão foi tentar vender o carro. Acham que isto vai funcionar? Vai, certeza que o senhor vai vender o carro ou não? Vai comprar o carro?
3: Porquê?
0: Porquê?
4: Porque tem cuecas lá dentro.
1: Tem cuecas lá dentro, o que era melhor?
3: Nós
1: no
3: a fazer
1: pneu
3: uma...
1: suplente.
0: Ai, meu Deus.
3: Uau, estou mesmo impressionado.
1: Desculpa.
3: Comprei um carro e veio com recheio.
1: Exatamente.
2: Cuecas. Olha, Maria Petronilho.
1: Não, não é nada isso. Mas...
3: O que a Maria está a alegar é que o público em geral está louco.
1: Não, e o carro valoriza. A Paula disse. Desculpem, há um negócio que eu via no Orange is the New Black que é vender em cuecas.
2: Olha, por acaso, eu achei que...
0: Maria,
3: isto é uma competição.
0: Isso é nojento, não sei como é que estás a falar sequer dessa...
2: Não estou a perceber.
1: Porque essa... Não estou a dizer que são usadas, calma.
0: Não, mas essa do Orange is the New Black é muito específica, Maria.
1: Para quem sabe a sério, não estou a dizer.
3: Eu
2: olha,
3: vi...
2: por acaso, quando falaste do teu irmão, eu achei que tu fosses dizer que o teu irmão, com a mulher no carro, tinha encontrado umas cuecas.
1: Ah, aí, mas essa era
2: essa
1: lixada.
2: Era muito boa e eu não sei bem como é que ele ia sair, mas às tantas também, a mulher do teu irmão conhece-te bem,
1: claro,
2: com certeza, e sabia que seriam tuas.
3: Eu garanto a todos os nossos ouvintes que estão um programa de elevado respeito e que hoje estamos a fazer uma competição para dizer cuecas muitas vezes.
1: Eu só estava a dizer que tinha imensa piada, o meu irmão ter tentado vender o carro e estava imensa roupa no pneu suplente.
3: Uhum.
1: Mas pronto, vocês são uma seca.
0: Já a seguir temos lugar às novas.
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0: Uma artista em ascensão, Tatiana Duarte lançou um novo single, Tentar, e sabia que precisava de uma segunda voz. A dúvida era quem é que ia receber este convite. Pois bem, foi Jimmy P o escolhido e aceitou logo, obviamente.
1: Claro. A cantora e compositora portuguesa participou na primeira edição do The Voice Kids, onde ficou em segundo lugar. Uau. E mais tarde destacou-se ainda também como grande vencedora no concurso La Banda em 2019.
0: Super habituada a tensão, a nervosismo.
1: Vou convidá-la a ver se está lá um pezinho no Dream Team.
2: Boa! Olha, além dos seus novos lançamentos, Tatiana Duarte também tem marcado presença na televisão. Várias das suas músicas já fizeram parte de bandas sonoras de telenovelas portuguesas. De certeza que se te lembras de ver Maggie Corceiro na Fazenda.
3: Lembro-te, senhor.
2: Ouviste a peneia de Tatiana Duarte e nem sabia.
3: E este momento é especial porque, perguntou a vocês, minhas queridas, porque hoje partilhou nas redes sociais a emoção de ouvir a sua voz pela primeira vez na Mega Hits.
1: Oh.
3: Até foi de propósito para o carro. Obrigado, Tatiana. Só para poder ouvir tudo em direto. Neste momento, se calhar, também está a ouvir. Portanto,
1: olá, Tatiana. Olá, Tatiana.
3: Espero que estejas bem e aproveita esta música.
0: É com Jimmy P, chama-se Tentar na Mega.

0: Boa terça-feira com a Mega Hit. Vamos ao Cronicamente Online, um momento de rádio para quem quer ter o proveito de estar online sem a fama de andar por lá.
1: Se és fã de verdade de Olivia Rodrigo, já estavas à espera desta junção de gerações ao nível de Madonna e Sabrina, porque a sua última música tem o nome da sua banda preferida. Olivia Rodrigo atuou de surpresa, na verdade, no Primavera Sound de Barcelona e levou ao palco Robert Smith, vocalista dos The Cure, para cantarem What's Wrong With Me, a sua nova música juntos.
2: Uau, muito bem, Olivia. Por falar em artistas assim big, falamos de Charlie XCX, anunciou a Music Fashion Film Tour, a nova digressão que vai acompanhar o lançamento do seu próximo álbum. A tour arranca em setembro no estado de Filadélfia e segue para várias cidades dos Estados Unidos. Quanto a datas na Europa, ainda não há nenhuma confirmação, mas se és fã de Charlie XCX, não desanimes, a esperança é a última a morrer. Ela ainda pode anunciar mais destinos. Hope so!
3: Minhas queridas amigas, foi há 20 anos que nos sentámos numa sala de cinema escura e ouvimos pela primeira vez... Vamos lá, concentra-te. Velocidade. Eu sou veloz. Um vencedor. 44 vezes. Um vencedor. 41 derrotados. Eu como derrotados ao pequeno almoço. Entretanto, o tempo passou. Carros. Foi lançado há 20 anos. Saíram 3 filmes. Se vem aí o quarto, não sabemos. Mas Owen Wilson, a voz original do Fisca McQueen, diz que anda a gravar coisas.
1: Agora será? 20 anos.
3: 20 anos.
1: Podes fazer o cachau.
3: Cachau.
1: Boa! Quero ir ver para casa
2: não
1: agora.
2: Quero saber do Owen Wilson, eu acho que devia ser Francisco Mendes.
3: Pedro Granger, prepara-te, porque eu vou atrás de ti.
0: Temos aqui competição, Francisco.
1: Que tchau!
0: Que tchau!
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0: Há uma coisa que nós sabemos e temos a certeza. Rock in Rio Lisboa vai acontecer já no próximo, na próxima semana. Não este fim de semana, mas sim no próximo.
1: Yeah!
0: Está de volta 2 anos depois. Gostamos sempre deste festival. Bom. E queríamos dar destaque para o último dia, último dia desta edição de Rock in Rio Lisboa.
1: Que na verdade é a última que tu podes ir. A não ser que já tenhas comprado bilhetes.
0: Exatamente.
1: Porque o resto está todos os outros estão esgotados. Este é o único para o qual ainda tens hipótese de comprar bilhetes e de passar da Mega Hits FM. De resto, olha, é tentares perceber se alguém tem para te dar.
0: Até lá, podes passar em Mega Hits FM, vais ouvir nomes como 21 Savage.

0: pronto, Lana cantar assim.
1: Ah, claro sim.
2: Esta música, que se não me engano, sampla uma música brasileira, que é a Serenata do Adeus.
3: Não te enganas, bonito. Não, senhora. Há outra coisa que não te enganas, que é Central Cee também tem muitos samples. Vejam lá se conhecem este sample e esta música de Central Cee.
0: É a música do Nodi.
1: Abram lá com o Nodi.
0: Porquê? Vocês acreditam em tudo que eu digo?
2: Não,
0: não vou dizer mais nada.

0: Pronto, agora já não é apropriado para a nossa rádio. Mas é apropriado para o Rock in Rio Lisboa, por isso mesmo podes passar em megahits.fm. Dia 28 de junho é o último dia de Rock in Rio Lisboa. 21 Savage, Central Cee, Rima, Matuê e muito mais. Está o cartaz completo.
1: E a megahits lá pelo meio, podes sempre passar no nosso stand, temos coisinhas boas para te oferecer.
0: Shakira a chegar com Burna Boy, Dai Dai.
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0: Boa terça-feira, quando passam 2 minutos das 5 da tarde, vamos às Trend News com Marisa Gonçalves. Olá, Marisa.
1: Viva, boa tarde. Três pescadores foram hoje resgatados com vida após um naufrágio no Rio Douro. O naufrágio aconteceu perto da Alfândega do Porto. O barco de pesca em que seguiam afundou-se. A informação é confirmada à Mega por fonte do Comando Subregional da Área Metropolitana do Porto. A Polícia Marítima está no local a tentar apurar as circunstâncias do incidente. O Presidente da República diz que este não é o momento para falar sobre a revisão do acordo entre Portugal e Estados Unidos sobre a base das Lajes. A posição do chefe de Estado foi manifestada pouco depois de chegar à Ilha Terceira e após uma reunião com a representante da República dos Açores.
2: Este não é o momento para falarmos dessas situações. Este é um momento para celebrarmos Portugal, é um momento de união do nosso país.
1: António José Seguro, que escolheu a Ilha Terceira para as comemorações do 10 de junho. Os alunos do quarto ano, que não realizaram a prova moda de matemática devido à greve dos trabalhadores não docentes de sexta-feira, vão fazê-la no dia 19, sexta-feira da próxima semana. A informação é avançada pelo Ministério da Educação. Um compromisso ativo na construção da unidade e da paz é o desafio deixado hoje pelo Papa à população de Barcelona. Foi feito ao início da tarde na Catedral de Santa Cruz e Santa Eulália, onde Leão XIV apelou à superação do individualismo social. Leão XIV dá início hoje à sua segunda etapa desta viagem pastoral ao país vizinho.
0: Muito obrigada, Marisa. Voltamos com mais Trend News a partir das 6 da tarde.
3: O verão está tipo o teu amigo extra pontual, que chega sempre 15 minutos antes. Faltam 12 dias para começar e seguimos fortíssimos no calor. Para amanhã, máximas 30 graus para Braga, o Porto chega aos 24, Viseu, Coimbra e Lisboa aos 28, Aveiro aos 21, Évora aos 35, Faro aos 32 graus Celsius.
4: Bem, para quem gosta e sabe assim, os termos técnicos de surf, conhece de certeza Saca. O Saca. Tiago Saca Pires vai estar connosco no Drive-In já a seguir.

0: 10 minutos das 5 da tarde estás com o Drive-In até às 8 da noite e na rádio há tradições que são para manter quando o verão se aproxima, quando chega o calor e aquela vontade de ir à praia. E é por isso mesmo que temos Tiago Pires, também conhecido como Saca, é surfista e vem ao estúdio da Mega para nos lembrar de que é tempo de Prio Softboard Heroes. Bem-vindo, Saca. Obrigada.
1: Muito obrigado.
0: Mais um ano
2: já é
0: aqui.
2: É verdade.
3: Olha, já é na verdade a 6ª edição do Prio Softboard Heroes. Para quem esteve a viver debaixo de uma pedra e não sabe ainda o que competição é esta, explica-nos, por favor, e porque é que é diferente das outras, no fundo.
1: É verdade, é muito diferente das outras. Primeiro porque é uma competição 100% solidária, uhum. Ou seja, não conta nada a nível de pontos nem de rankings, uhum. para o surf. E depois porque acaba por ser uma original e divertida maneira de distribuir dinheiro por associações, instituições solidárias. E portanto, para quem vem à praia naquele dia, está a ver um espetáculo muito fora do comum, que é ver atletas profissionais a surfarem com pranchas de mega principiantes, uhum. E numa prova onde se mistura muito talento, mas também figuras públicas que vão para a água que ninguém nunca viu surfar, uhum. E muito boa disposição e é isso ao final do dia, uma energia muito boa que se vive ali na praia e é isso que nos faz estar aqui ano após ano.
4: No Prio Softboard Heroes, os participantes competem divididos em 4 categorias. Portanto, temos o Pros, Ladies, Juniors e Friends. Achas que estas categorias ajudam a mostrar diferentes facetas do surf e por isso é que tornam a competição tão especial também para quem está na praia a ver? Eu lembro-me do ano passado, António Raminhos, cheio de protetor solar na cara. Parecia um mimo, ele próprio dizia que era um mimo.
1: Nem estava sol.
4: Nem estava sol, exato.
0: É um homem protegido.
1: Não, sem dúvida, esta prova acaba por, até mostra um bocadinho um lado diferente do surf de competição, uhum. do surf profissional, que é, os atletas vêm à praia competir por uma instituição, não estão a competir a nível individual
4: sim.
1: próprio, e portanto estão muito mais bem dispostos, estão super brincalhões, não há aquela coisa do ter que ganhar para ir para casa, para voltar para casa com o prémio, uhum. portanto estão ali para arrecadar o máximo de dinheiro possível, do bolo total, do donativo total, digamos assim, e portanto eles estão ali 100% de olhos postos no trabalho de equipa, todos a participarem muito uns com os outros, muito colaborativos, que muda completamente o que é o ADN do nosso desporto.
2: Há aqui destas 4 categorias uma de que já falaste assim mais em detalhe, que é a categoria dos Friends, com figuras públicas que praticam surf amador. E este ano temos nomes como José Fidalgo, Francisco Lufinha. É a categoria mais difícil de fazer scouting para convencer as pessoas a vir? Porque de repente, sei lá, eu gostava imenso de participar, mas eu não.
1: Tens que mandar o teu currículo. É sem dúvida, porque nós não gostamos de repetir surfistas de edições para edições.
0: Claro.
1: De ano para ano, e portanto começa a ficar cada vez mais apertado o lote de figuras públicas que fazem surf. Mas, curiosamente, sempre que começa a explorar um pouco este mundo, há sempre malta que começa a surfar, passado há uns anos atrás, e portanto é preciso, lá está, o scouting é mais uhum. apertado, mais cerrado, mas já temos alguns nomes muito interessantes confirmados e outros por confirmar ainda, que também vão ser muito, muito giros.
2: Então temos um ano para estas 4 pessoas que aqui estão no estúdio para poderem participar na 7ª edição do próximo ano.
3: Um ano é tempo suficiente para ficarmos bons?
0: Duvido.
1: Acho que sim, acho que um ano. Achas? É mais do que suficiente para ficar elegíveis para o ano.
3: Pode ser lançado aqui um desafio à Mega Hits, não sei, quem sabe.
0: Poderia ser difícil, mas pronto. Já vamos continuar a falar, até porque, como dizias e bem há pouco, é uma competição solidária e acho que vale a pena falar também dos números, das doações que são feitas através deste evento, o Prio Softboard Heroes. Portanto, já vamos continuar a falar para saber também qual é que é o dia em que isto vai acontecer, porque entretanto ainda nem temos o dia. Já partilhamos contigo.

0: Passam 16 minutos das 5 da tarde. Continuamos a conversa com Saka, surfista e criador do Softboard Heroes, uma competição solidária que acontece no dia 19 de junho, sexta-feira, na Praia da Física, em Santa Cruz. Basicamente são 16 surfistas de 4 categorias, divididas em 4 equipas, que competem, e esta parte é que é muito divertida também, para angariar dinheiro para instituições que representam. Saka, com o prémio de 22.500 euros deste ano, a distribuir por estas 4 instituições. O Software Heroes já doou quase 100 mil euros ao longo de todas as edições em que esteve inserido. Chegar a um número tão grande e ver o impacto que real deste valor e deste dinheiro dá mais alento para as próximas edições e para nunca acabar com este grande evento?
1: Ah, sem dúvida que nos enche de orgulho. Já ultrapassámos na realidade a marca dos 100K, porque o ano passado fizemos uma exposição de arte e que a venda de algumas peças, uma percentagem foi revertida também para as associações. Boa. Mas como não foi o número oficial angariado pela prova, digamos assim, então, mas lá está. Eu acho que a principal razão que nos dá o alento é aquela sensação do final do dia, quando está tudo no convívio, no rooftop, a entregar os prémios e a dizer os resultados. E a sensação e a felicidade que paira no ar, dos atletas que tiveram o dia inteiro a competir para ajudar outra pessoa, ou uma instituição neste caso, e as figuras públicas que estão ali de repente muito expostos, mas sem sequer perceberem, e estão ali à vontade, e portanto... Isso é a verdadeira razão pela qual estamos aqui incansavelmente ano após ano. Mas sem dúvida que os números começam a ser sonantes, e vamos querer continuar a aumentar todos os anos, sem dúvida.
0: Que assim seja.
2: As instituições deste ano são, e diz-me se estiver enganado, a Soma, o Centro de Acolhimento de São Pedro da Cadeira, Fundação do Gil e o Caxi. Como é que vocês escolhem estas instituições? Como é que chegam a elas ou como é que elas chegam a vocês?
1: Olha... Começamos a ter muitas instituições a mandarem e-mails todos os anos. Infelizmente não podemos ser assim tão clássicos, não é? Mas a verdade é que nós passamos por um estudo criterioso das associações, das instituições. Temos sempre uma local, é a regra base, é a única regra que não mudamos, que é tem que haver uma do Conselho de Torres Vedras ali que seja local. As outras três são escolhidas, lá está, após um estudo criterioso, onde não gostamos de trabalhar com as maiores, porque também não precisam assim tanto de ajuda, nem com aquelas que também acabam por ser às vezes duvidosas,
2: claro.
1: Okay. Nem Facebook tem, ou tem um telefone no Facebook, ficas a olhar para aquilo e claro. Portanto, tem que haver ali um meio termo de uma instituição que esteja minimamente estruturada, que dê para comunicar também, que tenha um Instagram, um Facebook.
3: Mudam de ano para ano para conseguir também chegar a cada vez mais instituições.
1: Portanto, já vamos em 24 instituições
3: beneficiadas.
4: Boa. Saka, para todas as pessoas que já decidiram que vão à praia no dia 19 de junho, Praia da Física, e que normalmente vão para a costa ou para a linha de Cascais, porque é que vale a pena mudar o destino e ir então para a Praia da Física?
1: Lá está, porque vão ver uma prova de surf que sai completamente daquilo que é a normalidade, porque vem muito bom surf praticado por pranchas muito grandes e pranchas completamente diferentes, porque têm lá está, a oportunidade de ver dos melhores surfistas nacionais e figuras públicas que de repente percebem que fazem surf e que estão ali na praia e que tiram uma fotografia com o fã. E lá está, e vão ver um espetáculo completamente diferente e um evento que acontece uma vez por ano, e que está a ganhar cada vez mais tração, mais importância, e no final do dia estão com a toalha estendida na areia.
4: É verdade.
1: Que é cá de melhor, não é?
4: E a festa depois também é muito boa, tenho que dizer.
0: Tu também pões o pezinho no mar neste dia também? Ou nem
1: só
0: por
1: se
0: isso?
1: For para salvar alguma figura pública.
0: Já aconteceu?
4: Tens que zelar pela
1: saúde
4: dela.
1: Já aconteceu, ter que mandar alguém ir lá.
0: Olha, Saka, muito obrigada. Temos então um encontro marcado para o dia 19 de junho, sexta-feira. Obrigada por teres vindo.
1: Obrigada,
0: à
1: família
0: Mega
1: da Mega Hit.
0: Muito obrigada.
3: Obrigada.
0: A chegar tem o Smile Smith com o Niall Horan.
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0: Dance No More é Harry Styles. Não vamos seguir o conselho de Harry Styles, que ele diz Dance No More nunca.
1: Não, é para dançar não. Para sempre.
2: Os DJs é que...
0: Ah, don't dance no more.
2: Ah.
0: Se calhar se eu ouvisse a letra da música do novo álbum do Harry Styles.
2: É uma pequena crítica social ao facto dos DJs não aproveitarem a música que passam.
0: Tens toda a razão. E afinal concorda 100% com Harry Styles.
1: Olha, Francisco, antes de começares o teu tema, queria só pedir que não demorasses muito, que eu estou ansiosa para ouvir a minha nova música favorita, que é de Lunar Johnny e Plutónico. Vem já a seguir.
2: Vai já a seguir, então vou dizer muito rápido. Ok? Estás? Estão atentas?
0: Estão
2: atentas? Vai. 3, 2, 1. A aldeia acordou com a triste notícia de que uma mulher no Brasil tinha 400 gatos num apartamento de 200 metros quadrados.
0: Ah.
2: São, minhas amigas, 2 gatos por metro quadrado. E todos temos um amigo que tem demasiados animais de estimação.
0: Demasiados, não é?
2: Demasiados cães, demasiados gatos, demasiados periquitos.
1: Eu só não tenho mais porque não posso.
2: Pronto. 968-689-229. Expõe-nos os amigos como a Catarina Maia, que tem demasiados animais.
1: Posso expor a minha mãe?
0: E que têm todos os tipos de animais.
1: Eu vou expor os meus vizinhos.
0: Atenção. Learner Johnny com Plutónico. Cá está, 25 de Abril.

0: Feito este pré-feriado, espero que já estejas a sair do teu trabalho.
1: Já estejas?
0: Já sabia, pá, já estava a olhar para ti, já sabia.
2: Olhavas para mim que ela assim não dizia. Olha, fala tu então.
1: Espero que já estejas bem, aproveitar o teu feriado antes do feriado. Francisco Mendes, eu sei que tu há bocadinho estavas a falar de animais de estimação e há uma louca que tem 400 gatos e mais não sei o quê, blá blá. Mas nós recebemos aqui um áudio. Porque os teus amigos e as pessoas adoram, pá, isso é uma coisa que me irrita, deixa-me maluca mesmo.
3: Okay.
1: E tu andaste aí de férias, lá a laurear a pedido, lá nos teus acampamentos com a guitarra atrás e e não sei o quê. E nós recebemos aqui este áudio e precisamos de explicações, obviamente.
3: Pá,
1: do Simão.
3: Triste sorte dos infortunados. Acordar cedo para lavar pratos.
1: Ah.
3: Olá, equipa da Mega Hits, querendo dar um abraço a todos, em especial a Francisco, que vem muitas vezes à minha tasca em Serpins quando esteve no seu campismo e aprendi esta com ele. Eu nice.
1: Francisco, nós precisamos de contexto para absolutamente
2: é claro,
1: tudo o que foi
2: proferido
1: neste áudio.
2: Tu ensinaste os primeiros 5 segundos do áudio também, não foi? Isso foste tu, claramente.
3: Oh pá, eu desde já peço desculpa a todas as pessoas que ouviram isto sem contexto. Um abraço para o meu amigo
1: Vais
3: Simão.
1: Explicar agora. Simão, um beijinho.
3: O Simão que é músico, é um grande músico.
2: Beijinho, Simão.
1: Mas o Simão tem uma tasca em Serpins.
3: Portanto, o Simão simulou uma tasca nesta nossa pequeno, neste nosso rendezvous.
1: Ah, o Simão é teu amigo, portanto.
3: É.
1: Ok.
3: Portanto, o Simão é meu amigo. E tinha... Vá, uma fake tasca. Enquanto nós estávamos lá nas macacadas dos nossos acabamentos, eu fiz aquilo que faço muitas vezes convosco também. Que é, de repente, estamos todos em silêncio. Oh, sorte dos audazes!
1: Tu não tens vergonha no meio de 30 homens?
3: Não, não foram só homens, também havia senhoras. E não tenho vergonha porque
1: na pior, no meio das senhoras a fazer isso?
3: É que eu sou e espoleta risada geral.
1: Claro, e, portanto, em qualquer lado.
3: Eu vivo para gargalhadas. Pronto. E, de repente, havia uma senhora que nós conhecemos em Serpins chamada Eunice. E nós a perceber

0: Até às 8 da noite. E hoje de manhã foi uma manhã bastante emotiva, graças ao grandioso jogo da mala. Bom dia, o meu nome é Madalena Costa e estou a ligar do grandioso jogo da mala. Como é que se chama?
1: Sou Ana.
0: De onde é que fala?
1: Sou de Guimarães, pertenço a Guimarães, mas estou em São Martinho de Sondem. Olha, hoje até faço anos.
0: Olha, então isto tem que correr muito bem, Ana. É muito simples. Qual é que é o valor que está dentro do grandioso jogo da mala em euros? Tem 10 segundos a partir de agora.
1: 22.222.
0: Oh, Ana, muitos parabéns por fazer anos e por ganhar o grandioso jogo da mala. Parabéns!
1: Muito obrigada!
0: Oh, Ana, que bom!
1: Eu liguei hoje!
0: E faz muito bem, Ana, ainda bem que ligou. Fico muito feliz de lhe ter ligado no seu dia de anos. Muitos parabéns!
1: Eu tenho o meu rádio a tocar toda a noite, que eu vivo sozinha.
0: Que bom, Ana. Olha, muito obrigada por isso, Ana. E nós vamos continuar a dar o nosso melhor para lhe fazer companhia.
1: Sim, senhora.
0: Um grande muito beijinho, obrigada. Ana. E muitos parabéns.
1: Está bem.
0: Beijinho,
1: está
0: obrigada. Quem é que consegue falar?
2: Não chora, não é para chorar.
3: Ai, olhem, a sério. Eu não juro. Não tenho
4: isto,
3: palavras, desculpa.
4: Quando eu achava que isto me estava a dar uma de ladinho,
0: e mesmo assim,
4: do outro lado também.
0: E mesmo assim, fazer aqui uma confidência, que houve aqui uns cortes neste áudio. A senhora diz que desde que é viúva e desde que o marido morreu, que tem a rádio ligada a noite inteira e agradeceu muito por fazermos companhia. E eu fiquei muito feliz de ter ido para a Ana este valor do grandioso jogo da mala. Eu fiquei tão emocionada. Eram 9 da manhã e eu não estava em condições para fazer um telefonema deste.
4: E valeu a pena.
0: Mas a Ana foi muito querida.
5: Olha,
0: valeu
5: e é para estas pessoas que nós fazemos rádio.
0: É
5: e ainda
0: mesmo.
5: Bem que o prémio foi entregue a quem de direito. Neste caso. Para a semana podes ser tu. E o valor duplicou, na verdade aumentou um bocadinho mais, 50.505 euros. Isto é muito dinheiro.
3: Olha, muito, muito dinheiro. Liga para o 761 10 10 10. O custo da chamada é de 1 euro mais IVA. São 50.505 euros. E podem ser mesmo teus na próxima quarta-feira.
4: É prémio entregue em cartão. E atenção, não é cartão do papelão. É mesmo cartão
0: físico
4: com 50.505 euros.
5: Ai, parabéns, Ana.
0: Grande beijinho para a Ana.

0: Passam 3 minutos das 6 da tarde. Estás comigo, Madalena Costa, Catarina Maia, Maria Petronilho e Francisco Mendes. Até às 8 da noite, agora com Marisa Gonçalves com as notícias.
1: Boa tarde. O número de internamentos sociais está a subir. São dados avançados pelo diretor executivo do SNS. Há neste momento 3.536 pessoas que, do ponto de vista clínico, já podiam ter saído dos hospitais, mas permanecem internadas por falta de local para onde serem transferidas. Explicações apontadas esta tarde por Álvaro Almeida na Assembleia da República. Está mais longe a paz no Médio Oriente. 8 pessoas morreram num ataque israelita no Líbano. Os ataques de hoje são os mais mortíferos no sul daquele país desde o início de março, quando o Hezbollah atacou Israel para sinalizar o apoio a Teherão. É uma notícia que vem dificultar ainda mais os esforços para negociar um acordo de paz para esta região do globo. O Papa recebeu o cantor Bad Bunny durante uma audiência privada no estádio Santiago Bernabéu em Madrid. A notícia está a ser avançada pela imprensa espanhola. Durante alguns minutos, Leão XIV e o cantor porto-riquenho trocaram cumprimentos e algumas palavras. Bad Bunny encontra-se em Madrid para vários concertos.
0: Uau!
1: Da sua digressão mundial. São fãs.
2: Conejito bueno.
0: Nós ficamos chocados com esta informação. Muito obrigada, Marisa.
1: Já agora, dizer-vos que a 2 dias do arranque do Mundial de Futebol de Inteligência Artificial já está em campo. Um supercomputador coloca Portugal como um dos 5 principais favoritos a vencer o torneio. Não sei o que é que achas.
2: Não vem esperanças.
3: Estamos
2: não
3: muito. Estamos muito.
0: Muito obrigada, Marisa. Voltamos com mais Fair News a partir das 7 da tarde.
3: Céu limpo, boas temperaturas e zero desculpas para ficares em casa no teu feriado. Para amanhã, Braga chega aos 30 graus de máximo, Porto aos 24, Viseu, Coimbra e Lisboa aos 28, Aveiro aos 21, Évora aos 35, Faro aos 32 graus Celsius.
4: Bem, por muito difícil que a vida fique, ao menos não tenho que voltar a fazer certa coisa. Completa no nosso WhatsApp 968-689-229.

0: Ganderson, este é daqueles mesmo bons.
1: A Mega passa música mesmo fixe.
2: Tão bom.
3: Pois passa, é verdade. E olha, passa também sorte. Pessoas mesmo fixes, que somos nós e tu que estás no carro. 968-689-229, porque de facto há experiências que chegam a ser traumáticas, mas que graças a Deus só temos que passar por elas uma vez na vida.
2: Olha, por muito difícil que a vida fique, ao menos não tenho que ir acampar.
3: Mas calma.
1: Ei, não estás a perceber bem o esquema disto. Oh.
3: Mas tiveste alguma vez?
2: O quê?
3: Mas tiveste alguma vez que ir?
2: Eu acampei muitas vezes. Os meus pais eram motards e acampavam.
3: Okay. E agora sempre estás numa idade em que já não te obrigam, não é?
2: Já ninguém me diz
3: ficou
2: nada.
3: Ficou lá.
2: Não. Eu prefiro ficar no pior Airbnb da Terra.
1: Não prefiro.
3: Aí eu também não.
2: Do que acampar.
1: Não prefiro.
2: Não, oh Francisco, eu tive uma experiência muito traumática.
1: Está bem, mas.
2: Eu acordava com as rolas em cima de mim assim.
3: Isso é giro.
2: Às 6 da manhã.
3: É giro para ti, mano.
2: Não, a minha tenda dava ao sol.
3: Para mim, um dos problemas de acampar é o sol, que é o sol com que levas às 6 da manhã.
2: Claro, tens de dormir de venda.
3: E depois é a falta de condição para eu fazer as minhas higienes.
2: Pois é isso. Mas
1: imaginem, reparem, o pior Airbnb do mundo versus acampar enquanto destes a Costa Vicentina.
2: Ok, Francisco.
3: E pode ser um glamping. O glamping conta como acampar?
2: Não.
1: Glamping é camping?
2: Glamping é camping com glamour. Portanto, é um Airbnb nas montanhas, basicamente.
3: Sim, Francisco. É camping com glamour. Okay. Conta ou não?
1: Então conta.
3: Pronto, obrigada.
2: O teu camping tem glamour?
1: Tem.
2: Qual é a coisa mais glamour do teu
1: camping? Tem, na medida em que é feito por mim.
2: É o Francisco.
1: Mas...
3: Certo.
2: Olha o glamour do homem.
3: Um homem glamouroso. 968-689-229. Por muito difícil que a vida fique, ao menos não tenho de voltar a este momento. Porque...
1: Porque só faz uma vez, por exemplo,
3: foi traumatizante.
2: Por muito difícil que a vida fique, olha, ao menos vou ter que voltar.
4: Eu estou a adorar completa. O vosso backup, estou já a avisar. Vocês estão mesmo queridos.
2: Não,
4: hoje.
2: Eu também trouxe um exemplo que não tem nada a ver
4: Beijinhos,
2: com nada.
4: Beijinhos, Rihanna. 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

0: tarde, 968-689-229. Por muito difícil que a vida fique, ao menos não vou ter que voltar a fazer o vai e vem nas aulas de educação física. Que horror! Só aquele sonzinho já me causa transtorno.
1: É bem verdade.
0: Como é que era? Lembras-te, Francisco?
2: Eu lembro perfeitamente. E, aliás, quando eu fui com a Maria Petronilho dar bilhetes para a secundária de Benfica para o Small Summer Fest,
0: ah, eles estavam a fazer.
2: Ao longe, no pavilhão, ouvia-se: apostos, ao sinal, devem começar a correr. Pã!
0: Credo, isso dá-me para mim sem Squid Games. Isso
1: com
0: Squid Games.
3: Mas o vai e vem eram as voltas? Eram as sete voltas?
0: Tinhas que tocar a parede e voltar.
2: Ou também conhecido como o teste dos bips.
3: Ah, eu não fazia nada disso.
0: Não, tu tiveste uma infância sagrada,
3: não, não,
0: Maria.
3: Não, eu tinha pior. Eu felizmente tive num colégio gigante que tinha um campo de futebol vezes dois. Aquilo era gigante, eram sete voltas ao raio do campo.
1: Aí é bem.
3: Eu demorava, olha.
1: Olha, quando disseste os teus filhos na escola, é ir ver primeiro os campos e escolher consoante o comprimento.
3: Só para vocês terem noção, a aula acabava e eu e os meus amigos ainda estávamos a correr.
2: Claro, porque vocês...
3: Quanto tempo é que é a aula? Uma hora? Pá,
2: é uma hora e meia. Uma hora e meia para fazer... Imagina, é que não era assim tanto, estou a me imaginar.
3: Era.
2: Sete voltas.
0: Ai, era horrível. Eu saí lá a saber a ferro, Francisco. A minha língua sabia a ferro, era horrível. Yeah. Eu odiava a educação física no geral.
1: A tua língua sabia a ferro?
3: Sim,
0: é como se fosse o sangue.
2: Claro. Uhum. Ou seja, quando tens a boca seca e
1: nunca
2: de repente vem ao
1: de cima. Engraçado.
0: Não, não é ouvir a expressão, é... Ou seja,
3: é um sabor
0: eu nunca
3: mesmo.
0: Experimentei ferro, mas não sei. Ou seja, mas eu acho que se puseres a
2: sangue,
0: língua no
2: o nosso
0: ferro.
2: Tem ferro.
1: Sim.
0: Tem esse, é que sabes, já tomaste ferro alguma vez?
1: Não.
0: Ok.
2: Olha,
0: é isso que sabes.
2: Já pus a boca no ferro e posso confirmar.
3: O Rui Rodrigues enviou-nos no nosso WhatsApp, envia-te também 968-689-229 e diz: a vida está difícil, mas felizmente não voltarei a fazer os testes. Era o lado pior do tempo da escola.
1: Sim, sim.
3: Ou então: a vida está difícil, mas felizmente não tenho que assistir à comunhão solene do meu irmão.
2: A Sagrada Eucaristia é das coisas mais bonitas.
1: Não, Francisco, tens que admitir que quando somos crianças é uma seca gigante. Eu fazia jogos com o meu irmão, já admiti aqui.
2: Eu gostei de fazer a primeira comunhão, garanto-vos.
3: Claro que uma seca!

0: 968-689-229. Por muito difícil que a vida fique, ao menos não tenho de voltar a queremos completos esta frase.
1: Há bocadinho o Rui Rodrigues enviou-nos: a vida está difícil, mas felizmente não tenho de voltar a assistir à comunhão solene do meu irmão. Francisco Mendes diz: ah, que a comunhão, é sempre bonito, bonito, bonito, bonito. E o Rui diz: quando é a nossa? Ok, mas a do irmão parece que demora 4 horas, para não falar que é sempre calor, e nós ali lindos, tipo noivos. O que tens a dizer em relação a esta afirmação?
2: Eu tenho a dizer que eu acho que é muito bonito ficarmos felizes pelos outros. Portanto, para de ser egoísta.
1: Blá, blá, blá.
2: Estou a brincar. O que é que estás a fazer essa cara, Madalena Costa?
0: Tu sabes sempre como achar. Ou seja, as pessoas acabam por achar que nós somos más pessoas e tu és boa pessoa.
2: Ah, é?
0: É isto que acontece aqui neste programa. É o resumo deste programa.
1: É uma seca. Eu tenho
3: isto
1: a dizer.
3: É só para os microfones.
1: Para mim, há casamentos que são uma seca.
2: Ah?
1: Sim.
3: Claro.
2: Eu percebo. Não, os casamentos não são. A cerimónia.
3: Percebes?
2: Percebo.
3: A cerimónia, sim.
2: A cerimónia pode ser uma cerimónia um bocadinho mais aborrecida. Uhum. Pronto. É um desafio à tua concentração e à tua capacidade de oração.
1: Pronto. Ok.
0: Bem. Vamos aos próximos, meninos.
2: Eu tenho uma. Que é: por mais difícil que a vida seja, eu nunca vou ter de voltar a comer durian. Vocês sabem o que é durian?
3: O que é durian?
0: Não.
2: Durian é um fruto asiático, do sudeste asiático, muito popular na Malásia e muito popular em Singapura.
1: Ai, cheira bué da mal.
2: Epá, e é, tem um cheiro.
3: Cheira muito tenebroso. Mal. Olha, isto também existe em São Tomé e Príncipe.
2: Ah, é?
1: Os Calema comiam muito isto no Da Voice.
2: A sério?
1: Não estou a brincar.
2: E por isso é que os camarins deles. Meu Deus, era um cheiro. Estou a brincar.
3: Mas é
2: a pior coisa que eu já
0: comi na boca. Sério?
2: É muito mal. Aliás, para ter noção, o metro de Singapura proíbe pastilhas elásticas. E proíbe durian. Tem lá um sinalzinho a dizer: proibido durian.
1: Mas isto é aqui, muito cómico. Isto na internet, quando eu pesquisei, diz: o odor é tão forte que o consumo e transporte de durian são proibidos em transportes públicos e hotéis em grande parte da Ásia.
0: Mas calma, então, mas como é que há alguém que gosta disso?
2: É, pá, eles comem desde pequeninos e amam.
1: Há quem
0: pois
1: goste
0: é, o hábito,
1: coisas más, não é?
3: Mesma coisa que os vegetais.
0: Não tem nada a ver, Catarina.
3: É ela por ela.
0: Não, o vegetal não cheira mal. Se eu estou a dizer que o durian cheira mal. Não.
1: Olha,
0: não.
1: Quem come cebola, por exemplo.
3: Vês?
0: Ah, mas cebola.
3: Não pode andar aí a beijar bocas alheias.
1: Alho, olha, alho.

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0: sorte! A sorte que vamos ter de vê-lo no Rock in Rio Lisboa. 968-689-229.
1: Catarina aqui... Maia está a sair do estúdio.
0: Pois é, não, mas agora está a voltar a entrar. Mas ouviu-se este pequeno barulhinho que ela fez?
2: Eu sou uma menina bem comportada.
0: 968-689-229. Por muito difícil que a vida fique, ao menos não tenho de voltar a alguma coisa bastante traumatizante.
2: Recebemos áudios.
3: Temos o nosso WhatsApp cheinho, 968-689-229. Vamos começar com a nossa Concórdia. Ou podemos então chamar mãe da nossa Sofia, estagiária.
2: Olá, Concórdia.
3: Sofia, vem lá aqui ao meu microfone mandar um beijinho para a tua mãe. Sofia, está aqui a participar no nosso WhatsApp.
0: Eu espero que ela esteja a ouvir, Sofia. Será que ela ainda está a ouvir?
4: Mãe, só me envergonha. Só te envergonhas a ti.
3: Era um beijinho, Sofia. A tua mãe está a ser nossa ouvinte assídua.
0: Mas porquê que a Sofia diz isso? Porque a Concórdia, de facto, enviou algo que eu percebo. Eu acho que vou concordar.
3: Eu estou ansiosa.

0: que, por mais difícil que a minha vida fique, ao menos nunca, espero eu, hei de voltar a fazer as minhas necessidades numa latrina.
1: Não.
0: E para quem não sabe o que é uma latrina, é um buraco no meio do chão,
2: pois
0: no
2: é.
0: Meio do mato.
2: Pois é.
0: Onde as pessoas fazem as suas necessidades. E digo pessoas porque, por norma, acontece quando está um grupo de pessoas, por exemplo, num campo de férias, que já percebi que o Francisco Mendes bem conhece.
2: Francisco Mendes bem conhece.
3: Pois
2: é. Dizer, Francisco?
3: Pois é, Francisco.
2: Que nojo!
3: É por isso que a primeira coisa que me surgiu na cabeça quando li este tema é acampar. Porque é só,
2: não,
3: percebes?
2: Não há memórias boas, não é? Não, não... é?
1: Em primeiro lugar, um abraço para o Manel.
3: Manel,
2: mais
3: abraço.
2: Um.
1: Em segundo, Maria, o teu trabalho é filtrar.
2: Por isso mesmo, queres que eu continue este áudio até ao fim?
1: Não.
2: Fizeste uma pausa, estar. Maria.
3: Claro. Pausa estratégica.
1: Ai, meu
2: não
1: Deus.
2: Não quer. Mas, Madalena, tu especificamente
3: é muito
2: não queres.
3: Ok, não vale a pena, não vale a pena.

0: Mega Hits e a melhor música nova com o Drive-In contigo até às 8 da noite. Temos novo Calas Boca disponível no YouTube, desta vez com a influencer, mais uma TikToker, chama-se Sara Santos.
1: Sara, ok. Ai,
2: oh Sara.
0: Oh Sara, oh, tu não queres falar, Sara?
2: Oh Sara, ai, oh Sara, a culpa é minha, Sara.
3: Redonda a saia.
0: Para ti, Sara, que estás a ouvir neste momento a rádio. Eu acabei de fazer uma grande porcaria e já não consigo emendá-la.
1: Então, portanto,
2: não, vamos simular. Tenho uma ideia. Então, vamos simular que okay. Estamos no Cala a Tua Boca. Maria, tu és a Sara.
1: Okay.
2: Eu sou o Zé Vida. Madalena Costa, tu és.
1: Prata.
2: Tu és Matilde Prata.
0: E eu sou ouvinte. A pura ouvinte.
2: Boa.
0: Espectadora.
2: Então vá.
0: Eu sou quem?
2: Tu és Matilde Prata.
0: Okay.
2: E és tu que vais fazer a pergunta à Sara.
0: Sara, qual é a influencer que tu mais detestas no panorama nacional?
1: Já não tem cala de boca, pois não?
0: Não, vai ter que responder.
4: Não sabemos, Sara.
1: É Maria Petronilho.
0: Ah!
1: Odeio também a Catarina Maia. Não tenho paciência.
4: Pronto,
1: nenhuma.
4: Olha, para saberes mais deste ódio de Sara para com Maria Petronilho e Catarina Maia, é passares em Mega Hit Instagram, também no nosso canal do YouTube. É por lá que tens o episódio completo.
0: A chegar até Teddy Swims com o Mr. Know It All.
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0: São 7 da tarde, em ponto estás com o Javine até às 8 da noite. Vamos agora às Trend News com Marisa Gonçalves. Olá Marisa, mais uma vez.
1: Viva, boa tarde. Real Madrid pode oficializar ainda hoje a cláusula de rescisão de José Mourinho. É uma informação avançada pela SIC Notícias. José Mourinho deve ser apresentado como novo treinador depois do Mundial. A saída de Mourinho vai render 15 milhões de euros ao Benfica. Portugal fecha amanhã em Leiria, frente à seleção da Nigéria, a última etapa de preparação para o Mundial de Futebol. Hoje, em conferência de imprensa, na antevisão do jogo, o selecionador nacional, admitindo que quer ganhar os 8 jogos no Mundial, contraria Pedro Proença, o presidente da Federação, que há dias defendeu como objetivo mínimo a presença nas meias finais.
2: O foco para mim é o jogo da manhã, preparar todos os jogadores e depois os 3 jogos a seguir. Não há um objetivo. A ideia é ganhar tudo.
1: Declarações de Roberto Martínez. O número de internamentos sociais está a subir. Dados avançados pelo diretor executivo do SNS, há neste momento 3.536 pessoas que, do ponto de vista clínico, já podiam ter saído dos hospitais, mas permanecem internadas por falta de local para onde serem transferidas. Os cinemas receberam mais 15% de espectadores em maio, comparando com o igual período do ano passado. Foram 991 mil os espectadores só no mês passado. A lista dos filmes mais vistos nesse mês foi liderada por O Diabo Veste Prada 2.
0: Maravilha.
1: É um convite para ir ao cinema.
0: Muito obrigada, Marisa. Voltamos com mais Trend News quinta-feira, a partir das 7 da manhã.
1: Combinado.
0: É isso mesmo, combinado. Beijinhos.
3: E tanto pedimos que chegou. Ai de quem reclama agora. Muito calor para o teu feriado. Braga chega aos 30 graus de máxima. Porto aos 24. Viseu, Coimbra e Lisboa aos 28. Aveiro aos 21. Évora aos 35. Faro aos 32 graus Celsius.
4: Bem, andamos a fazer tudo mal. Tudo mal, já então. Vos vou explicar. 968-689-229, para já aí o WhatsApp que vais-te passar connosco.
0: Connosco!
5: Connosco!

0: das 7 da tarde, tem um ótimo feriado. Se por acaso não fores trabalhar amanhã, então olha, que sejas muito feliz, porque nós vamos estar a fazer-te companhia amanhã.
1: Muito feliz. Se por acaso vais aproveitar o feriado para dormir, feta atenção, porque pelos vistos, não é? Nós já andamos aqui todos maluquinhos da cabeça e nem nos querem pôr piores. Porque nós, pelos vistos, não fazemos nada bem. Dormimos pouco, envelhecemos. Dormimos muito, adivinhem o quê? Envelhecemos também.
2: Mas isso faz sentido. E quando vocês dormem muito, muito, muito, não ficam muito mais cansados?
0: Então, mas o contrário é igual.
2: Sim. Por isso tens de dormir as horas acertadas.
1: Que é? 6 a 8.
0: Há uns anos era 9, depois diminuiu, depois aumentou.
2: É dormir as 8 horas. Se um bocadinho mais, está tudo bem. Agora, dormir 12 horas por dia.
0: Eu acho que depende das pessoas. Não sei se
2: depende, obviamente, sim.
0: Se
2: mas está sempre
0: que é
2: 8 entre as 6 e as 8.
0: Dizem
2: que
0: é sempre?
2: Sim.
3: Não sei
2: saudável,
3: se está.
2: Sim.
1: O estudo é de entre 6 e 8. Só que depois vais aos comentários e dizem: eu sou não sei o que do sono e as mulheres têm que dormir mais.
3: Eu sou muito
1: porque
3: fã.
1: Mais
3: eu sou muito fã do Henrique pessoas. Prata, que é aquele médico psiquiatra. Não,
0: psiquiatra,
3: médico, não, quem não distingue, confunde.
0: Ok, mas também não vamos desprimorar
3: os psicólogos,
0: não é?
3: Não desprimoramos. Mas ele, que é especialista em sono, eu já ouvi dizer que depende da pessoa e há pessoas que pode ser 9.
0: É verdade, eu também já ouvi dizer isso.
3: E o Marcelo, se for 5, também pode estar bem.
2: Ok.
3: Pronto, mas...
1: Pronto, então tudo o que eu disse não interessa. Para não,
3: durmam
1: o que quiserem.
0: Olha, eu fiquei chocada com uma parecida com essa, que é já não se pode fazer nada, que foi um vídeo no TikTok. Ok, que é no TikTok. Tem
1: pronto,
0: razão.
1: Mas nós hoje em dia
0: é logo estranho, mas um vídeo a dizer que fazia muito mal ir à casa de banho durante a noite. Então agora agora acordo com vontade de fazer xixi e já não posso ir à casa de banho durante a noite porque faz mal.
2: É ficar a dormir e aguentar. Pai, não.
0: Normal.
2: Isso há de fazer muito mal à bexiga.
3: Usar pedra nos rins e depois tens que lavar os lençóis no dia a seguir.
1: O que faz mal é ir a conduzir com a bexiga cheia.
2: Desconcentras-te.
1: Não.
2: Dá muito acidente, ouvi dizer. Mas do álcool é bexiga cheia a conduzir.
1: Não, porque se acontecer, nunca não queremos, não é? Mas se acontecer um acidente, aquilo, olha, rebenta tudo.
0: Opa, vocês.
1: Não estou a brincar, algum médico me ajude.
3: A única coisa boa da bexiga cheia é ser uma belíssima aliteração. Bexiga cheia.
0: Sabrina Carpenter chegar com Busy Woman, amiga.
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0: Faltam 6 minutos para as 7h30, temos música nova para te dar e hoje apresentamos-te uma artista em ascensão. Tatiana Duarte lançou um novo single, Tentar, e sabia que precisava de uma segunda voz. A dúvida é quem é que iria receber este convite. Foi Jimmy P que o recebeu e aceitou logo, obviamente.
1: Olha, a cantora e compositora portuguesa participou na primeira edição do The Voice Kids, onde ficou em segundo lugar e mais tarde destacou-se como uma grande vencedora no concurso La Banda, em 2019.
2: Além dos seus novos lançamentos, Tatiana Duarte também tem marcado presença na televisão. Várias das suas músicas já fizeram parte de bandas sonoras de telenovelas portuguesas e de certezinha que, se te lembras de ver Margarida Cruzeiro na Fazenda, ouviste então a peneia de Tatiana Duarte e nem sabias.
3: E este é um momento especial, porquê? Porque hoje partilhou nas redes sociais, mais do que uma vez, já partilhou de manhã, já partilhou connosco drive-in.
1: Será que está a ouvir agora também?
3: Bora, olha, Tatiana. Para o caso, Tatiana,
2: espero que sim. Beijinho.
3: Um beijinho para ti, gostamos muito da tua música e é por isso que vamos dar a todas as pessoas.
0: É com Jimmy P, Tentar, agora no Mega.

0: Mega Hits e a melhor música nova. Quando passam 5 minutos das 7h30, temos um novo valor para te dar do grandioso jogo da Mali. 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
0: Sempre. Harry Styles com American Girls agora.
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0: Mais uma noite de Santos prometeste que a última vez era a última, mas estás tu de volta a caminho dos Santos.
1: Amanhã é feriado, estás a caminho dos Santos, vais em boa companhia com o Zé Vida. Matilde não está, mas está o Zé para te animar esta noite.
2: Olha, bons Santos, eu estou com uma t-shirt a dizer I love Lisboa e eu espero que curtas tanto como eu prometi a mim mesma que vou repetir hoje.
3: Vives a Maria,
2: ignora.
0: Bem-vindos, até amanhã.

Boa terça-feira com a Mega Hits e a melhor música nova. Já estás comigo, Zé Vida, por aqui. A partir de agora e até às 11 da noite sou eu que te conto tudo aquilo que se passa pelas redes sociais e também no mundo da música. Já a seguir, voltamos a atacar mais um Scroll da Noite. É ficar desse lado para saber tudo aquilo que se fala pelo Instagram e TikTok. Mas antes, Maroon 5.

É a Shakira e o Burna Boy com música nova, chama-se Die Die. Uma das músicas que eu tenho quase a certeza absoluta que vai fazer parte da tua banda sonora do Mundial de 2026. Mas muita calma, porque antes do Mundial vamos falar sobre aquilo que se fala precisamente pelas redes sociais. Vamos até ao Scroll da Noite de hoje. E começamos com novidades de Ariana Grande, ela que já arrancou com a sua Eternal Sunshine Tour. Ao que parece, Ariana Grande chegou ao fim da sua relação com Ethan Slater. Segundo uma revista internacional, estes dois acabaram depois de uma relação de quase 3 anos. Lembra-te que eles conheceram-se no set do filme de The Wicked, portanto, apesar da magia toda, o filme chegou ao fim e, pelos vistos, a relação também. Há novidades também sobre Charlie XCX, depois dela ter anunciado o seu novo disco Music, Fashion and Film, que chega no próximo dia 24 de julho. Anunciou também que há uma tour que vai acompanhar este álbum. Até agora só temos datas americanas. Eu estou a fazer figas para que passe pela Europa também. Mas, novidades sobre esta tour. Vão haver bilhetes chamados Angel Tickets, que é o nome dos fãs da Charlie XCX, a $20. Portanto, ela quer priorizar aqui os fãs que a acompanham desde sempre. E, para além disto, 50% do lucro desta tour vai ser doado a uma instituição de apoio a pessoas trans. Portanto, por mais artistas a ter este tipo de iniciativas também. E há novidades também da Prada. Ao que parece, a Prada vai ao espaço, isto porque criou roupas em parceria com a NASA que vão ser usadas precisamente pelos astronautas da NASA. Vai ser a primeira marca de luxo a chegar ao espaço e está então a sublinhar o esforço desta marca em tornar-se parceira da indústria espacial. Portanto, é caso para dizer, a NASA veste Prada. Há novidades também sobre um dos lobisomens mais famosos da tua televisão, Taylor Lautner, que, se bem tu te recordas, namora com uma atriz que também se chama Taylor Lautner, e vão ser papais do seu primeiro filho. Anunciaram o sexo do bebê num vídeo muito querido que partilharam pelas redes sociais e já sabemos que estão à espera de uma menina. Portanto, será que se vai chamar Bella? É que eu tenho quase a certeza que, se fosse um menino, se ia chamar Edward, porque pronto, por causa da saga. Mas bem, eles lá sabem o nome que iam dar aos filhos. Eu por aqui dou-te sim música nova e por isso mesmo segues agora a viagem com esta de Malcolm Todd, chama-se

para animar a tua noite de terça-feira, acabaste de ouvir Prosper Clone com esta Free Your Mind a tocar por aqui pela Mega Hits. 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E a Mega Hits é a rádio oficial da maior parte dos festivais deste país, como é o caso do Afro Nation. E o melhor disto é que tu podes ganhar bilhetes e a única coisa que tens que fazer é passar pelo nosso Instagram, mas já te explico melhor. Antes disso, ainda ouves música nova de Gracie Abrams, Hit the Wall.

0: É o DJ Japanica e MC Menoká com esta Amo Minha Favela a tocar por aqui pela Maggie Hits. 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A chegar a Maggie Hits, há a música nova de Bebe Rexha, New Religion. Boa viagem.
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Relógio marca agora às 9 da noite. Estás a ouvir a Mega Hits e a melhor música nova comigo, Zé Vida, por aqui até às 11 da noite. Ao longo destes dias sozinho, a Matilde Prata teve uns dias para descansar e muito bem. O que não descansa é o nosso Posso Ser Cancelado Mas. É uma rubrica que eu e a Matilde costumamos trazer todas as terças e quintas, em que damos o nosso hot take e trazemos o nosso lado mais polémico para cima da mesa. Portanto, hoje eu vou partilhá-lo contigo e és tu que me vais julgar. Portanto, é ficar desse lado e partilhares a tua opinião também pelo WhatsApp da Mega, 968-689-229. E apesar de hoje ser terça-feira, foi uma terça-feira diferente, isto porque tivemos grandioso jogo da mala a acontecer. Também vamos falar sobre isso ao longo desta hora, mas antes, há mais música nova para a tua viagem. A que ouves agora faz parte do novo álbum de Bruno Mars, The Romantic. Esta eu sei que já conheces bem. Chama-se Risk It All. Foi mais alto?

0: Acabaste de ouvir um grande clássico das Destiny Child, Lose My Breath, a tocar por aqui pela Mega Hits. E chegou a altura de trazer o meu hot take para este Posso Ser Cancelado Mas. E desta vez, a minha opinião é que pagar todas as plataformas de streaming sai mais caro do que ir efetivamente ao cinema. 968-689-229 é o número do WhatsApp da Mega Hits. Partilha a tua opinião comigo. Eu juro que isto vai fazer sentido. Espera só um bocadinho que eu já te explico melhor. Antes disso, há mais de 90 minutos de música a chegar que arrancam com Olivia Dean, Man I Need, já a seguir.
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1: É precisamente Prof Jam e Phoenix MG, chama-se à vontade, a tocar por aqui pela Mega Hits e a melhor música nova. E terças-feiras são noite de Posso Ser Cancelado, mas, e desta vez eu deixei no ar que eu acho que não compensa assim tanto ter todas as subscrições de plataformas de streaming e que mais vale ir ao cinema. Eu juro que isto faz sentido, se formos a ver a nível monetário, efetivamente, se calhar sai um bocadinho mais barato teres a subscrição das plataformas, isto porque sabemos que hoje em dia ir ao cinema é todo um acontecimento. Mas é precisamente por causa disso que eu acho que mais compensa ir ao cinema, porque diz-me, a última vez que tu estiveste em casa a ver um filme à noite e não tiveste uma única distração, não paraste para ir à casa de banho e perdeste ali 3 ou 4 minutos do filme, não estavas a mexer no telemóvel, portanto a minha teoria é que na verdade ver filmes em casa não conta bem, porque eu sempre que tento ver um filme em casa, eu dou por mim a ter que repetir, porque da primeira vez não apanhei uma parte do filme, não percebi o enredo. Isto porquê? Porque em casa estamos distraídos. No cinema, o lado bom é que estás ali parado, não há mais nada a acontecer, é proibido tirar fotos e gravar, portanto, estás durante aquela hora e meia, duas horas a ver o filme. Portanto, eu acho mesmo que compensa muito mais ver filmes no cinema do que nas plataformas de streaming. Até porque se fores a ver, na verdade, tu usas mais as plataformas para séries do que para filmes. Portanto, os filmes acabam por estar ali um bocadinho perdidos. Eu acho que eles obrigam-nos a pagar um bocado mais do que é suposto, mas bem, conta-me o que é que tu achas sobre isto. 968-689-229 é o número do WhatsApp da Mega Hits. Enquanto mandas a tua mensagem, segues com mais música nova, agora de Jonas Blue e Salif Keita, aliás. Esta chama-se Madden e já traz aquela vibe de Sunset Party de verão, portanto põe mais alto e aproveita. Estás a ouvir a Mega Hits?

Grande clássico de 50 Cent in the Club, a tocar por aqui pela Mega Hits, já a trazer aquele cheirinho, se calhar para ti que amanhã vais aproveitar um feriado, até vais sair à noite hoje e portanto esta música sabe muito bem. 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Por aqui não te damos só dinheiro, damos-te também muita música nova, como é o caso do single que está a chegar de Temper City. Se gostas daquela vibe mais indie pop, tenho a certeza que adoras esta música. Chama-se Self Aware. Põe mais alto e aproveita. Estás a ouvir a Mega Hits, comigo Zé Vida, até às 11 da noite.

Boa viagem com a Mega Hits. Estás comigo, Zé Vida, por aqui até às 11 da noite. E se por acaso foste ver a Bad Bunny, não sei o que é que fizeste essa manhã, mas sei que a Infanta Sofia teve o melhor dos dois mundos. Já falamos sobre isso a seguir, mas antes, há Justin Bieber a chegar com esta Speed Demon na Mega.

É música nova de Teddy Swims. É assim que se chama, Mr. Know-It-All, a tocar por aqui pela Mega Hits. Agora que estão a fazer cerca de duas semanas desde que Benito António Cássio Martínez passou pelo nosso país, Bad Bunny. Não sei se tiveste a oportunidade de ir ver um dos dois concertos que ele deu pelo Estádio da Luz. E também não sei o que é que estiveste a fazer nessa manhã. Mas sei sim que a Infanta Sofia de Espanha, que é a chamada Princesa de Espanha, esteve no concerto de Bad Bunny, mas antes disso esteve a fazer um side quest muito divertido. Imagina à noite estares a cantar Café com Ron aos altos berros com os teus amigos, mas de manhã tinhas estado a cumprimentar o Papa, é verdade. Isto porque um dos concertos de Bad Bunny, um dos 10 que ele está a fazer por Madrid, coincidiu precisamente com a passagem do Papa Leão XIV pela capital espanhola e, sendo ela um membro da família real, claro que teve na cerimónia para receber o Papa Leão e, por isso mesmo, de manhã estava a cumprimentar a santíssima figura da Igreja Católica e, à noite, estava a abanar o capacete. Portanto, é caso para dizer que de manhã esteve a conhecer El Papa e, à noite, esteve a conhecer El Papi, no Bad Bunny. Portanto, conta-me o que é que tu andaste a fazer nesta manhã, 968-689-229, mas lamento, eu acho que nada vai ser minimamente tão interessante como a manhã da Infanta Sofia antes de ir ver o Bad Bunny. Parece-me um aquecimento um bocado diferente do habitual, eu diria. A chegar a Mega Hits, à música nova de Lola Young, esta chama-se From Down Here. Põe mais alto e aproveita, estás a ouvir a melhor música nova.

É a música nova de Harry Styles, que também já tem videoclipe Dance No More a tocar por aqui pela Mega Hits. E por falar em música nova, chegou a altura de atacarmos o lugar às novas de hoje, que nos traz talento nacional em dose dupla. Se ainda não ouviste falar da Tatiana Duarte, vai decorando este nome, porque eu tenho a certeza que vamos ouvir falar desta menina muito mais vezes daqui para a frente. Ela acabou de lançar o seu single Tentar e, durante a construção desta música, disse que precisava de uma voz masculina, até porque fala sobre aquelas relações que parecem nunca chegar verdadeiramente a um fim. E que assim que ouviu a sonoridade da música, que junta assim umas vibes de pop, R&B e também música urbana, soube logo que queria fazer esta colaboração com Jimmy P, um dos melhores e grandes nomes da música nacional. Portanto, é lugar às novas de hoje. Tentar, junto a Tatiana Duarte, Jimmy P na Mega Hits.

0: Vizinhos com pobre ex-namorada a tocar por aqui pela Mega Hits. A música que marca a minha despedida. O meu nome é Zé Vida. Estou de regresso amanhã a partir das 8 da noite. Amanhã, quarta-feira de feriado, se for o teu caso, aproveita para descansar. 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